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0: Flame, estás na Cidade FM. Bom dia, são 7 da manhã.
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0: Segunda-feira. 13 de julho de 2026, Açores, Tursimões, comigo Pedro Góias e Joana Miranda. Este é o Acorda.

0: Bom dia.
1: Então, chegámos a este ponto, não é? França, Espanha, Inglaterra, Argentina. É
2: a parte chata.
1: A parte chata do Mundial. Desculpa, Joana, está quase a acabar. Eu sinto que começar. Pronto.
3: A parte gira já passou tudo.
1: A parte divertida já passou.
2: Mais ou menos.
1: Agora é o Euro, mais a Argentina.
2: É um bocado.
1: Mas acho que devíamos abraçar a Argentina já como país honorário.
3: Não?
1: Ah, tá bem, pronto, ok. Eu só tornava tudo isto mais fácil.
3: Ontem estive a ver muitos TikToks de conspiracionais sobre a FIFA e o Messi. E comigo não brincam mais.
2: Muito bem, muito bem. Não são conspirações, Joana, são verdade.
3: Comigo não brincam mais. O príncipezinho da FIFA
2: aqui não será.
3: Passará.
2: Não. Máfia.
3: Aqui não passará FIFA, more like Má-FIFA.
2: Má-FIFA.
1: Vocês de certeza querem armar guerra contra um órgão oficial no ar, em direto na Cidade FM.
3: Eu só estou a dizer o que vi no TikTok.
1: Ok, eu lavo as mãos desta situação, ok? Por favor, não me processem até eu ficar sem casa, sem carro e sem cadela. Porque carro já não tenho.
3: Eu só falo do que vi no TikTok.
1: Ok, senhor juiz.
3: Pronto. Condenem o TikTok. E os árbitros que...
1: E os bárbaritos.
3: Os bárbaritos que estão a favor do príncipezinho da FIFA.
2: O ajudado, o menino.
3: Foi levado ao colinho.
1: Sim, Messi. Aquele jogador com dois pés esquerdos, o que é que ele sabe de bola?
3: Não, ele é muito bom, mas eu já vi que os árbitros estão todos a favor dele.
2: Então, ele joga bem à bola, realmente, mas os árbitros estão a favor.
3: E eu já vi, uma entrevista do presidente da FIFA a falar sobre o Ronaldo e disse que ele parecia um soldado. E depois disse que o FIFA, olha, já lhe chamo o FIFA, o Messi era o menino especial que tu adoras apresentar aos amigos.
2: Pois é.
3: O teu filho. Mais prodígio. Portanto, uns são filhos, outros são enteados. Isto foi tudo.
1: É possível que o Messi seja mesmo só muito bom. Também há isso.
2: É, mas FIFA.
1: Olha, é convosco, Pedro e Joana. Bom dia, Messi é o melhor do mundo. Pois já temos. Vês?
2: Sim, é um bom jogador, mas estamos a falar da Argentina.
3: Olha, só para vocês saberem, eu não quero saber de futebol. Vocês não imaginam o quanto eu não quero saber de futebol. Mas o facto é que fiquei investida no Mundial e agora tenho visto muitas teorias da conspiração sobre a FIFA. Yeah. E tenho aprendido muita coisa. Aquelas reuniões são sinistras.
1: Pois são. Quais reuniões?
3: Não sei, reuniões que eles têm filmadas que eu vi no TikTok.
1: Acorda, estamos contigo até às 11.
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1: Estamos por quem agora?
2: Agora estamos por Inglaterra.
3: Ok. Eu estou por Inglaterra com o meu namorado, joga lá.
2: É isso, pode ir de Bellingham ganhar.
1: Ah, o Bellingham, pois é, sim, teu namorado. Claro. Ok, é isso então. 25 de Abril, Lauren Jarrett com Plutónio. Aqui agora, só se quiseres.

0: Where's My Husband? Estás na Cidade FM? Bom dia, este é o Acorda, onde é que anda o Ninho das 7? Por acaso já cá está. Já cá está, a malta conseguiu arrastar-se para fora da cama.
1: É isso mesmo.
0: Mandar aquele cafezinho duvidoso. E juntar-se aqui ao nosso 911-911-908.
2: Eduarda!
1: Dia. Então, meus meninos,
2: é segunda-feira. Bora trabalhar, bora, bora.
3: Não.
2: Tem que ser,
3: Fox.
2: Não é?
3: Ah.
2: Beijo, bom trabalho para vocês. Tchau, tchau.
1: Trabalho, Eduarda!
0: Beijinhos, Eduarda.
4: Pedro! Bom dia, Cidade FM, bom dia, Gang das 7. Como é que é? Está tudo bem com vocês? Quer desejar uma ótima semana a todos. Tudo bom para todos.
0: Dá-lhe, rei.
4: E vamos trabalhar, que esta vida foi feita para trabalhar, temos de trabalhar. Uma ótima semana a todos e vamos ouvir a melhor rádio de Portugal com os melhores locutores de Portugal.
2: Ei, é
4: tudo
2: bem.
4: Bom, e até logo.
0: Bom trabalho, Pedro.
1: A melhor rádio de Portugal, Dem.
0: Já, yeah. Obrigado. Bom dia, Érico. Nunca falha. Bora lá, malta. Começar mais uma semana na luta. Bora, bora, boa emissão.
1: Eu esta vai ser chill.
0: Vai, não vai?
1: Vai.
0: Por acaso estou a sentir, vai ser uma boa segunda-feira. Ok, temos temos aqui um take, digamos assim, do Vítor. Olá, Vítor, bom dia.
5: Bom dia, Cidade.
1: Como é que é?
5: Bom dia, Gangue das 7.
2: Bom dia.
0: Meu caro.
5: AM. Como estamos?
0: Estás a arrancar ainda.
5: Passando para desejar uma ótima semana para todos. Eu estava pensando no... que os times que vocês apoiaram as seleções... Primeiro foi o Arthur. Foi a seleção de coração.
0: Yeah.
5: Essa não deu nem pro caldo, já caiu na primeira fase. Depois foi Portugal. Também caiu.
0: Uhum.
5: E por último, como diz a Joana, a seleção do Lalá. Que também caiu agora no, nessa fase.
2: Yeah.
5: A pergunta que não quer calar. Qual a próxima seleção que vocês vão torcer que vai cair também?
0: É assim, nós estamos em Inglaterra, não é?
1: Estamos.
0: Espanha vai enfrentar
1: França.
0: E nós. Epá, temos de estar pelos espanhóis, não é?
1: Já, estamos pelos espanhóis, pode ser.
0: Pronto, afinal vai ser França-Argentina, já sabes.

0: Xavi, Richie Campbell com Plutónio, estás na Cidade FM. Bom dia, este é o Acorda. Hey, gang do chat. Onde é que estás? 911-911-978. É o WhatsApp da Cidade FM. Diz, olá, diz adeus. Conta-nos, o que é que tiveste a fazer este fim de semana? Já nós somos cuscos assim. Meu caro.
1: Bom dia, Pedro. Cá estou eu, Rui dos Olivais. Quase 7 da manhã e começar agora a trabalhar. Vamos dar uma ótima semana, uma ótima emissão.
0: Então, mas...
1: E uma ótima semana para todos os ouvintes também da Cidade FM. Abraços.
0: Abraços, Rui.
2: Bom dia, Pedro.
0: Ei, Rui. Bom dia, Pedro. Ora bem, nos raios de sol, bom dia. Eu agora, só para dizer, torço pela França. Beijo, Cláudia.
3: Força.
2: Não, França não.
0: Espanha, França, Espanha. Opa.
3: Mas eles têm jogadores bem fixos.
0: É justo.
2: Mbappé.
3: Yeah, Mbappé.
2: E mais?
3: Dembélé, Olise. Olha, Olise é um que nunca celebra golos. Ele marca bué de golos e nunca celebra, nunca celebrou um gol.
2: E eu curto bué disso.
3: Yeah, é bué da ficha, não te chamando.
0: Bom dia, cidade. Dicas para quem não conseguiu dormir? Um abraço.
2: Olha, não sei.
3: Fecha os olhos.
2: Não sei, não. Olha, sei porque eu também assim, não consegui.
0: Eu acho que mais gente devia experimentar a minha técnica de penalti de água gelada. Estou só a dizer.
3: Eu acho que me fritava todos,
2: é
3: estava a correr.
0: É sim, é muito melhor dormir e convencer
2: gelada...
0: o teu cérebro de que vais dormir uma cesta. Isso é melhor.
2: Mas água gelada faz.
0: Ah, não. Acordas?
2: Ah.
0: E a primeira coisa que fazes é água gelada.
3: Sim.
0: Ah, não, sim, é para acordar, não é para dormir.
2: Okay.
0: É para acordar de manhã.
3: Eu pensei que era para dormir, fiquei tipo, vou correr.
0: Vais ter um print screen com o corpo. Esquece, não faças isso. Não, mas acordar e a primeira coisa que fazes é um copinho gelado. Desperta o meu corpo, lá está, é como lavares a cara. É pelo menos é o que me ajuda a manter-me vivo nestas madrugadas.
3: Então, como cereais, é uma bomba de açúcar absurda e vais ficar o dia todo acordado.
0: Se calhar é um segredo, não é?
3: É mesmo.
0: Explica ao Pedro.
3: Literal, como são cereais.
2: Explica porque é que ele fica 40 minutos na casa de banho antes de vir para aqui.
0: Também.

0: Beautiful Things, Benson Boone, estás na Cidade FM. Bom dia, este é o Acorda Sur, Tur Simões, comigo Pedro Gaias e Joana Miranda. Ora bem, temos aqui, temos questões no nosso WhatsApp. Alô, um bom dia, Sónia.
1: Bom dia, alegria, estou a adorar ouvir a vossa emissão a falar sobre a nossa França, como sempre.
2: A nossa França.
1: Nebeleja, Ricky, Olis, aquilo é uma equipa fantástica, como vocês, uma equipa fantástica. Um beijinho, boa emissão e uma boa semana.
0: Muito obrigado, Sónia, mas disseste a nossa França?
3: A nossa França.
2: Ela não é
0: como
2: nossa.
0: Assim, a nossa França? A nossa França!
3: Olha, eu tenho que ficar com França agora.
2: Isto é o hino da França.
0: Não, não é.
2: Estava a ver, era um moeda folclóricos.
0: Não. somos franceses agora?
3: Podemos ser.
0: Quer dizer, não, a Joana está de preto e branco, está com riscas.
2: Bem, eu estou um mimo francês.
0: Estás completamente.
3: Yeah.
0: Joana?
2: Oh, Joana! Toda a gente dizia mal de ti no Comedy Club.
0: Bom dia, cidade!
2: Pais-me-se que é elogiado!
0: Pois é, Luís? Desculpa, ok.
2: Nós parecemos o palhaço pobre e o palhaço rico a fazer uma batalha! Fazer uma batalha às 7h30 da manhã!
0: Palhaço pobre e palhaço rico! Mas somos três, falta um terceiro palhaço, o que é que se passa?
3: É só um palhaço mesmo!
0: É o palhaço também na vida, não é?
3: O palhaço. Paga as contas!
2: O palhaço classe média!
0: Sim. O palhaço, olha, consegue fazer umas férias uma vez por ano, vai até ao lugar!
2: Ah, palhaço rico, palhaço pobre e o classe média! Que nem fala!
0: Sim, bom dia, cidade. Ontem fiz anos, gostava de ouvir o Cavaco a cantar os parabéns. Oh, não! Ok.
3: Eu já estava em específico, gostava de ouvir o Cavaco.
2: Já estava em específico.
3: As pessoas têm pedidos bem específicos.
2: Dá-me aí o Bruno Carvalho a cantar os parabéns.
0: Dá-me aí o Cavaco.
2: Não,
0: mas
2: quem
0: quer? Portora Margarida, podes acordar o Cavaco, se faz favor.
2: Senhor Cavaco! Senhor António! Senhor Aníbal!
0: Parabéns, Luís! Parabéns, Luís!
2: Tipos António.
0: O meu nome é Aníbal.
2: A Margarida está chocadíssima.
0: O meu nome é Aníbal. Parabéns, Luís. Ei, Margarida, tu és nova aqui. Tão jovem, então.
2: Isto parece a tratura genial. Dragon Ball.
3: Parabéns, Luís.
0: Luís faz anos. Parabéns, Luís. Tchau, tchau, tchau. Parabéns, Luís.
3: Cavaco!
2: Senhor Aníbal, acorda!
0: Parabéns! Francisco!
2: Mapa, bate!
0: Não é Francisco, é Luís! Ah, Luís! Parabéns, Luís! Deixa.
2: Pá, essa telenovela tem que acabar.
0: Sim, o cavalo.
2: Tipo, isto tem de acabar.
0: Sabes o que é que não tem de acabar, Joana?
2: Não!
0: É, porque rindo tudo o que ouves no nosso lugar, música, podcast. O Rayo escreve-se R-A-Y-O. E com o Rayo está tudo aqui. Sim, o Arthur, o Pedro, a Joana, a Portora Margarida, o Cavaco. Interstellar, Plutónio, toca já a seguir. Logo depois, Olívio Rodrigo com Drop Dead. Antes disso, vais ouvir.
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0: Bruno Mars com Anderson .Paak, São Silvio Sonic em Leave the Door Open. Estás na Cidade FM. Bom dia, este é o Acorda. Já a seguir vamos ao Magazine com Mariana Serrano.
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5: Ah, bom dia, Mariana Serrano.
6: Bom dia.
5: Alô, alô.
1: Magazine.
6: Portugal envia hoje 8 toneladas de medicamentos para a Venezuela. Vão seguir num avião da TAP com hora de partida marcada para as 10 da manhã. O objetivo é apoiar na resposta à emergência humanitária causada pelos 2 sismos do mês passado. O último balanço aponta para mais de 4.300 mortos e 19 desalojados. O Ministério Português dos Negócios Estrangeiros subiu, entretanto, o número de portugueses e lusodescendentes mortos é de agora 114, sendo que 54 cidadãos portugueses continuam desaparecidos. O incêndio destruiu na última noite parte de 2 armazéns na zona industrial de Camarate, no concelho de Louros. O comandante dos bombeiros voluntários de Camarate admite que há suspeita de fogo posto. Ninguém ficou ferido neste incêndio, que foi dominado rapidamente. No combate chegaram a estar mais de 60 operacionais. Do fim de semana chega-nos um novo recorde do Guinness, a maior concentração de pessoas a usar uma peruca careca. Ah. Aconteceu no concerto de Pitbull em Londres, no festival BST Hyde Park. Foram mais de 22 mil pessoas. Isto é, um terço dos quase 70 mil que estavam no festival, inclusivamente Kesha, que foi uma convidada especial e também levou a sua careca cheia de brincos.
5: Quantas pessoas?
6: 22.141.
5: 22.141.
7: Yeah. Eu vi o vídeo, não havia um fio de cabelo.
5: Era. Quantas pessoas é que sentou o Altice Arena?
8: Um bocadinho menos.
5: É um bocadinho menos, não é?
8: Sim, não vai dar.
5: Bolas!
8: Ok. Yeah.
6: Não, mas tá bem, pode ser a maior concentração num espaço fechado. É falar com o Guinness e perceber se isso é possível.
5: Ok, ok, ok.
6: Ser tu o embaixador. No Reino Unido foi a BBC, por isso.
5: Radio One, eu acompanhei.
6: No teu caso.
5: Ok. Ok, vamos conseguir. Aquilo vai parecer uma caixa de ovos. Obrigado, Mariana.
6: E até já.
5: E até já. I adore you. E o Golden Topic toca já a seguir. Para já, Denis, com a MC Cameron, querias? Estou ok. Vou viajar.

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0: Está a passar rápido, está a passar rápido. Estamos contigo até às 11. Eu sou Artur Simões, comigo Pedro Goias e Joana Miranda.
2: Moanda Giranda.
0: A Moanda Giranda. As mensagens do Nelson.
3: Olá, bom dia, equipa das 7.
2: Bom dia.
3: Tudo bem? Bom dia, Artur. Bom dia, Pedro. E bom dia, Joana. Claro, ela tem razão. A nossa seleção já foi embora. Vive la France! Allez les bleus! Vamos lá, vamos com tudo, França!
2: Vive la France!
3: Univa!
0: Univa!
4: O Nelson parece um pirata às vezes.
0: Allez les bleus, vamos para cima dele!
4: Vive la France! Parece que vai roubar um barco.
0: Olha, uma coisa eu dou aos franceses. Aquela Ramela Coupa de Maison.
2: Ei,
0: ali,
2: ei,
0: ali. Aquilo era um som, não era?
4: Era.
0: Eu sei o 11 de França de... Que é de 2020. Ya, yeah, ya, yeah, todo

0: a única maneira de haver este som em Portugal era, tipo, tinha que ser os Buraca em 2015. Yeah. E estás a ver? E tipo, o Ronaldo tinha que estar tipo, no seu prime, estávamos quase a ganhar um Euro ou um Mundial. Tipo,
1: tínhamos ganho o Mundial no Euro, sabes?
0: Yeah, yeah.
2: Sim.
1: Ale, Engolo, Encante. Bom, pronto.
2: Grande som.
1: É, orlhudo, pá, ficou para sempre.
2: É muito bom.
1: Mas pronto, quanto a apoiar a França, eu não sei quanto é isso.
0: Olha, há uma música francesa que também tem esta vibe. Não é tão direcionada para o futebol, mas também eu apanhei porque comecei a ouvir esta música em francês, que é o Jaja.
2: Jaja.
0: É um bocado.
1: Yeah. Bom, eu vou selecionar aqui uma música francesa, chama-se O Jaja.
0: Aya Nakamura.
1: Sim.
0: Se puderes pôr um bocadinho a seguir.
1: Ah, não acredito. Queres que... Opa, já estamos assim outra vez.
0: Opa, Arthur. Tá bem, mas okay, é que imagina, calma, nós não passamos música francesa na Cidade FM. Agora a França vai.
1: Mas olha lá, não conta como francesa, mas.
0: É o Missy Miles. É o Missy Miles e o Zé.
1: Nizi Malês,
3: onde são?
0: Mas a música francesa tem bangers para mundial e para futebol incríveis.
2: O Jaja é bom na Rua da Ouro, no Algarve. Os franceses ficam bué da loucos, é muito fixe.
0: Mas eu adoro. Mas eu acho que também dava para.
1: Para música de apoio a.
2: A Cidade FM de França deve ser bué fixe.
0: Os ingleses cantam Wonderwall dos Oasis.
2: Yeah.
0: Porquê que os franceses não podem cantar também depois de uma vitória
2: o
0: qualquer?
2: Jaja.
0: O Jaja. Tens que meter mais no refrão, senão demora muito.
1: Pois é, então é.

0: os jogadores a cantar isto no campo.
1: Isto é uma Irina Barros deles ou não?
0: Yeah. Oh, já, já.
2: Pronto, estão todos felizes, os franceses, a Joana.
1: Estamos todos felizes.
2: Ótimo.
0: O pop francês podemos, é incrível.
2: Podemos seguir também. Ah, os franceses e músicos, já, eles são bons, pá, eles são bons, não é por nada.
3: Mas... Obrigadinho, vocês são os máximos. Foi mesmo porrer aquele bocadinho da música. Olha, ramenei a culpa da razão.
2: Olha, agora jet ski, o que é que parece? Pedro Sampaio, aqui agora, vamos a isso.

0: Ghost, Justin Bieber, estás na Cidade FM. Bom dia, este é o Acorde. Eu sou Arturo Simões, comigo Pedro Góias e Joana Miranda. Na passada sexta-feira, penso que já foi há um mês, tivemos connosco a Ministra da Cultura.
1: Ah, pois foi.
0: Atenção, Ministra da Cultura, Juventude e Desporto. E como Ministra da Cultura, Juventude e Desporto, achamos bem que a Ministra ouvisse um bocadinho daquilo que a Juventude acha que deve ser feito para guiar o país. Perguntámos às crianças da Cidade FM: o que é que fazias se mandasses no país? Tivemos respostas como esta aqui do Lourenço.
2: Se mandasse no país, eu diminuía o tempo de escola e aumentava o tempo de férias.
1: É, mais ainda, claro. A minha mãe ia adorar.
0: Válido. O Dinis também?
3: Outra vez, Cidade FM. Eu acho que todos os dias... Eu acho que as matérias da escola, as que não importavam para a nossa vida, para o nosso emprego, nós não aprendíamos. Tchau, beijinhos.
0: Por acaso foi interessante falar com o Sr. Ministro.
1: Pois foi.
0: Sobre estes...
1: Muito querido.
0: estes pequenos líderes. Tivemos mais respostas, vamos ouvir daqui a pouco. Mas eu quero saber, o que é que tu fazias se mandasses no país? E não tens de ter menos de 15 anos para responder. 911-911-978 é o WhatsApp da Cidade FM. Vale quase tudo. Portanto,
4: é claro que, bem, se eu mandasse no país, eu baixava os impostos e as e obrigava as pessoas. Não, claro, ok.
0: Não quero coisas mais lá fora, ok? E eu sei que tu consegues. Portanto, se mandasses no país, o que é que fazias?
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0: Vamos ouvir as tuas mensagens mais daqui a pouco, para já. Esta chama-se Relíquias do Destino.

0: Taylor Swift, do Farfalhilha, estás na Cidade FM. Bom dia, este é o Acorda, sou Arthur Simões, comigo Pedro Góes e Joana Miranda. Se mandasses no país, o que é que fazias? 911-911-978, WhatsApp da Cidade FM. Eu posso dizer que 90% das respostas são: se eu mandasse no país, eu pegava nos políticos e...
1: Claro.
0: Pronto, temos muitas dessas.
1: Justo também.
2: Olha,
0: temos, sim, Joana.
2: Se eu mandasse no país, eu cortava as colinas de Lisboa e ficava tudo a direito.
0: Boa. Tu mandavas cortar as colinas de Lisboa?
2: Cortava as colinas
0: muito
2: de
0: bom.
2: Lisboa,
0: passavas
2: com uma motosserra.
0: Ok, parece-me.
2: Era tudo a direito, porque eu quero andar de bicicleta e não consigo.
0: Ok.
2: Eu só quero andar de bicicleta, meu.
1: É, e aqui não dá.
2: Tipo, Lisboa. E o Porto também, tem imensos altos e baixos.
0: Não, já agora
2: falta agora só andar de bicicleta. É tão fixe. As pessoas não fazem exercício físico. Andar de bicicleta já seria parte desse exercício. Exercício diário.
1: Pois era,
2: andar de bicicleta
1: fixe.
2: É incrível.
1: E é bem fixe ver empresários a andar de bicicleta.
0: Pois é, eu sou o senhor sério. Eu sou o senhor sério, eu faço negócios.
1: Sim.
2: Ui!
0: Santiago!
3: Bom dia, Ganda 7. Mas se eu mandasse no meu país,
0: chuta rei,
3: faria que todos fizessem reciclagem, que não houvesse ladrões e que se quem roubar ia ter punição.
0: Santiago ilegalizava o crime.
1: Já. Yeah. A da reciclagem é fixe.
0: Não, sim.
2: Epa.
0: Pequena ditadura de Santiago.
1: Mas está, é difícil fazer a reciclagem ultimamente. Não, não o ato de fazer, mas há boé produtos em que eu não percebo se são papel ou, ou são.
0: Costuma estar indicado.
1: Já, eu sei.
2: Não, mas por exemplo, caixas de cartão da Pisa, por exemplo, não pode ir para o cartão. Para o papel.
1: Ai, não.
2: Não, porque tem gordura.
1: Já, eu nunca pedi.
2: Percebe? Há estas
1: pois
2: regras.
1: Pois é.
2: Mas olha, por via das dúvidas, mete onde achas que é.
0: Procurando, ok? Não estejas a empanterrar o ecoponto com gordura e com caixas.
1: Agora, a segunda lei dele
2: de... Contra os ladrões. Okay.
1: Contra os ladrões, vai dar boa.
0: Epá, acho que é uma boa medida.
1: Acho que é uma boa.
2: Olha, o Pedro já tinha sido preso.
0: Eu já tinha ido completamente.
4: Bom dia, Cidade FM. Se eu mandasse no país, eu acabaria com as guerras.
0: Ok, uma boa.
4: Abaixava os preços dos alimentos.
0: Sim.
4: Também abaixava o preço da gasolina.
1: Também eu.
4: Do gasóleo. E... também aumentar os ordenados.
0: Olha, pá, ouvi que chego. Mete o Carminho lá na...
1: Carminho, muito bom, pá.
0: Palácio, pá, completamente.
2: A Carminho é inteligente.
0: Carminho olhou para os problemas e pensou: e se fizéssemos o contrário?
2: É
0: pá, é disto que fizemos. Carminho, sim senhora. E tu, o que é que farias se mandasses um país? 911-911-908. É o WhatsApp da Cidade FM para já, Plutónio. Esta chama-se A Vergonha na Cara.
1: Saudades de ouvir esta música agora.
0: É, não é?
1: Já.
0: Yeah. Olha, vais ouvir agora. Vamos a isso, já a seguir. Montagem câmara lenta. DJ Duarte. É aqui na tua rádio, claro. Só se quiseres. Vamos a isso.

0: Montagem câmara lenta. DJ Duarte, estás na Cidade FM. Bom dia, este é o Acorde. Eu sou Arthur Simões, comigo Pedro Góias e Joana Miranda. E a questão das caixas de pizza. Estava a falar. Aqui no nosso 911-911-911.
1: Então.
0: Vai para o com ponto azul ou não, tendo gordura. O Luís diz, vocês a dizerem isso da caixa de pizza e ainda agora, a abrir a rádio, vem um anúncio a dizer para colocar essas caixas no cartão mesmo com gordura. PS, eu tinha a mesma ideia da Joana, de que não se pode colocar. Eu estive a pesquisar. Confesso, já vi tudo, ok? Na curta pesquisa que fiz entre pontos de fala.
2: O que é verdade hoje em dia
0: o
2: também?
0: O que é verdade? O que é pizza? É. O que é uma caixa?
2: Epa.
0: O que é a notícia mais recente que eu encontrei, do Público, já agora. Caixas de pizza com gordura podem ir para o Ecoponto Azul? Sim. A regra para decidir se a caixa vai ou não para o Ecoponto Azul é simples. Se o cartão estiver limpo ou manchado de gordura, recicla-se. Se estiver completamente impregnado de óleo, aí sim, vai para o lixo. Portanto, é o nível de gordura.
1: Ah, okay.
0: Não é um sim ou não. Há uma nuance.
1: Quero saber aqui. Avaliar.
0: Creio que é por aí.
1: Ok.
0: Pronto, se alguém da Ponto Verde estiver a ouvir, eu adorava chegar ao fundo da questão.
2: E eu sinto que também já não há tanta instrução de reciclagem como havia antigamente. Tipo, há 20 anos ensinaram como é que se reciclava com o Verdocas.
0: O Verdocas.
2: O Verdocas no Canal Panda.
1: Sim, que cena.
2: E de repente agora é, eles já sabem tudo. Não, há novas gerações. Portanto, nós precisamos de continuar a ver os anúncios na televisão sobre reciclagem, sobre o ambiente, sobre o ciclo da água.
1: Mas eles estão na escola.
2: Continuem. Tá bem, mas já não passa na televisão.
1: Ah, ok, sim.
2: Antigamente havia uma sensibilização para o ambiente e para nos anos 90 pensaram, a quantidade de tabaco e de CO2 que estamos a... CO2?
0: Eu já não sei onde é que vais.
1: Onde é que
0: estava a procura de um clipe do Verdocas.
2: Pronto.
0: Sim, sim. Verdocas e os transportes. Bem, o Verdocas era um tipo fixe. Com calças também muito...
1: Yeah.
2: Verdocas.
0: Sim. Que,
2: o Verdocas pronto, ensinou-me a fazer pasta de papel.
3: E os transportes.
0: O Verdocas e os transportes.
3: Há muitas cidades no planeta do Verdocas e é preciso algum meio de transporte para as pessoas viajarem.
0: Bem, que saudades.
2: Tu já viste?
3: Para outra.
1: Sim, sim, sim. Ah. Eu estou a par.
0: Pá, pena que, pronto, depois o Verdocas perdeu-se, não sei se sabem, o Verdocas.
1: Ah, foi?
0: Ele teve aí
1: uma... uma fábrica.
0: Não, ele teve aí uma...
2: O Verdocas perdeu-se...
0: Não, abriu uma fábrica mesmo de poluição.
1: Começou.
0: E agora faz anúncios de apostas e tal.
2: É,
0: trabalho.
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0: Man I Need. Olivia Dean, estás na Cidade FM. Bom dia, boa segunda-feira. Este é o Acorda Surto. Simões comigo, Pedro Góias, Joana Miranda. E agora, Mariana Serrano com a Magazine. Olá, Mariana.
1: Alô, bom dia.
0: Hey. Magazine.
1: Há concelhos em perigo máximo de incêndio rural, são 8 e ficam nos distritos de Vila Real e Bragança. Há também mais de 80 concelhos de 13 distritos em perigo muito elevado e elevado de incêndio. Morreu o ator neozelandês Sam Neill, que participou em filmes como Jurassic Park, O Piano ou a série Peaky Blinders. A informação foi divulgada hoje pelos familiares num comunicado. Sam Neill morreu aos 78 anos depois de ter recuperado recentemente de um cancro. Hoje trago-vos um jogador de futebol que está nos tops do Spotify. A música que vos vou mostrar chama-se Kygo Jo, em homenagem ao DJ norueguês Kygo.
2: Yes.
1: Fazem ideia de quem é que está a cantar?
0: Sim, porque vi antes, então não faria.
1: Então, a música de Haaland, em parceria com outros dois jogadores noruegueses, nasceu em 2016, durante um acampamento para jovens futebolistas na Noruega, e ficou em primeiro lugar no Spotify norueguês neste momento. Uma música de grande qualidade, mas, como bem sabemos, sábado a Noruega foi eliminada pela Inglaterra no Mundial, mas o jogador do Manchester City já ganhou. No Peru, mais de 500 bebés nasceram com o nome de Alan nos últimos dias.
0: Yeah.
1: A última contagem dava conta de 563 que foram batizados com
0: no Peru?
1: No Peru.
0: Porque no Peru? O que é que se passa?
1: O Peru gostou muito do Alan, não é que sabe fazer.
0: Gostou da prestação do Alan? Claro. Obrigado, Mariana.
1: E até já.
0: Ora, já agora, Mariana, tu sabes muitas coisas. E nós estávamos aqui numa pequena discussão em relação à reciclagem, ok? Concretamente, as caixas de pizza com gordura. É uma questão com as suas nuances. Se vai ou não para o ponto azul?
1: Sim. Como tem gordura, e isso a nível de processo de reciclagem depois tem efetivamente problemas, eu diria que não.
0: Ok.
1: Contudo, eu não sou especialista.
0: Ok, é válido.
1: As caixas de pizza com gordura, porque o papel está efetivamente danificado.
0: Sim.
1: Não tenho a certeza absoluta, mas no meu caso, eu acho que não.
0: Vamos ter de chegar ao fundo desta questão. Já nos mandaram aqui, mandaram-nos uma inteligência artificial do Ponto Verde.
3: Aí é bem!
1: E então?
0: E à malta? Querem que eu pergunte? Ok. Olá, Ponto Verde. A caixa de pizza
3: pode ir para o lixo azul.
0: Gordura pode ir para o ecoponto azul.
3: Azul.
0: Ok, ele está a pensar. Chama-se Elo. E-L-O. Está a pensar, está pronto. Isto agora está a queimar água. Não sei.
3: Ah, é muito recente, só saiu há 5 dias este AI.
0: Sim, pode. A caixa de pizza pode ir para o ecoponto azul, desde que não tenha restos de comida. Algumas manchas de gordura são toleradas, mas sem restos de pizza ou outros resíduos aderentes, partes limpas devem ser separadas das partes sujas e a parte contaminada com comida deve ir para os resíduos indiferenciados. Assim, basta remover e descartar a parte suja e o restante da caixa segue para o ecoponto azul.
1: Tenho questões sobre isto, que é, eles dizem que é desde que não tenha excesso de gordura. O que é um excesso de gordura?
0: Bem, já contigo, ok? Isso deixa. O que é excesso?
1: Eu acho que ele não te vai saber quantificar.
0: De gordura, já estás.
1: Mesmo que eu diga.
0: A irritar a Mariana.
3: Se tiveres de levar as mãos duas vezes.
0: Ok, pronto, isso lhe saber. Assim, rapidamente,
1: em caso de dúvida, podem sempre cortar a base da caixa de pizza e reciclar o resto.
0: Pronto, sim.
4: Olha, façam
0: uma mesmo
4: pizza em casa, se calhar, também para ser mais.
0: Ou então isso. A caixa de pizza com gordura pode ir para o ponto azul só se tiver apenas algumas massas e estiver sem resto de comida.
4: Isso.
0: Pois ele está a repetir e não disse nada em relação a estar a dizer.
3: Ele tem 5 dias, és a primeira pessoa a discutir com ele.
0: Olá, eu e minha namorada andamos a discutir ultimamente e eu acho que ela vai.
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2: Pedro Sampaio, sequência foi de ser, estás na Cidade FM, bom dia, concorda?
3: Eu sou o Artur Simões, comigo Pedro Góes e Joana Miranda. Pedro, o que é que se passa?
4: Queria só dizer uma coisa que eu fazia se mandasse.
3: Ok.
4: É que eu acho que a escola não devia acabar calma, a escola não devia acabar até à reforma, mas era uma escola mais controlada, era tipo, eram 4 horas por semana, imagina, à quinta à tarde íamos todos para a escola em vez de trabalharmos e eram só cadeiras tipo... dinheiro e burocracias, educação física, podiam ser só 3.
3: Ah, ou seja, escolaridade obrigatória até à reforma.
4: Até à reforma. Mas, okay. Mas era só uma vez por semana, era só um dia, podiam ser tipo 3 horinhas
5: Pedro,
4: e tínhamos.
5: Pedro, olha, aí, eu
4: imagina, tínhamos só 3 cadeiras: dinheiro Pedro, e burocracias, saúde mental e educação física, só.
5: Pedro, saúde mental é ires a um psicólogo todas as semanas, ok?
4: Mas aqui era escola, era grátis. Era tipo parentalidade, saúde mental e tudo. Pô,
5: porque é que
4: estás a brincar?
5: Ter parentalidade aos 60 anos.
3: Então, mas a partir de certa idade.
4: Então, estás a brincar? És pai e avô aos 60 anos.
5: Mas isso são coisas idade, que se ensinou na escola.
3: Toda a gente tinha de ir para a escola? À quinta
4: sim,
3: feira?
4: Sim, toda a gente tinha de ir para a escola. Podia ser à quinta, aqui está um bom dia.
5: Olha, desculpa lá, então, mas eu não posso corroborar a tua.
4: Não podes.
3: Era obrigatório. Era escola. Que se calhar precisas de escola.
4: Yeah, olha, estás a ver? Escola obrigatória.
3: Escola obrigatória.
5: Usei uma palavra.
4: Para dinheiro e burocracias dava boa da jeito, estás a brincar?
3: Ok. Então, escolaridade obrigatória até aos 80. Era isso.
5: Corroborar é confirmar. Queria dizer a palavra aposta.
3: Pois sim.
4: Quando é que é a idade da reforma agora?
3: 97, mais ou menos, sim.
4: Então pode ser, era até essa altura.
3: Ah, ok. Então, por exemplo, esta quinta-feira tínhamos todos de ir para a escola. Pá, senhor chefe. Eu não...
4: Depois havia uma semana que é, olha, 3 semanas tens educação física. É o que é?
3: Minha Nossa Senhora. O que é que o Nelson acha? Bom dia.
6: Bom dia, malta. Então é assim, se eu mandasse no país, eu responsabilizava criminalmente as pessoas que fazem videochamadas na rua.
5: Mas já.
6: E as pessoas que ouvem música também em. Nos telefones, altos berros, ou nas colunas, não sei o quê, em espaços públicos, praias e cenas.
4: Isso já.
6: Mas tipo, castigá-los forte.
3: Aí é bem.
4: Castigá-los forte.
3: É assim, pá, Nelson, calma.
4: Tipo, prisão
3: calma.
4: No meio do mar mesmo.
5: Bem, nós olha, iremos... por exemplo, nos transportes públicos já podes levar uma multa se estiveres a fazer videochamada, em voz alta, sim, entre 50 a 250 euros.
3: Nunca vi! Nunca vi!
4: Nunca vão passar.
5: E na rua, se estiveres a fazer muito barulho, é.
4: Se estiveres nos cabeces mesmo.
5: É isso.
3: Ok, está bem. Bem, mas se calhar é melhor o Nelson, pela maneira como ele estava a dizer. Pai, castigá-los grave!
4: Sim.
3: Íamos ver o Nelson a meter a malta com as colunas na colaga e tal, é melhor não, mas. Ei, olha. Em espírito, concordo. Nelson, faz aqui um voto. Alex Warren, coordenador para já, daqui a pouco. Bela! Não tem sentido. 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

0: Nine. Rain Dance, Dave Contem, estás na Cidade FM. Bom dia, boa segunda-feira, este é o Acorda. Eu sou Arturo Simões, comigo Pedro Góias e Joana Miranda. Hoje estamos a reivindicar muitas coisas. Já há bocado perguntámos o que é que farias se mandasses nisto tudo. Agora, isto tem de acabar. De vez em quando fazemos coisas têm de acabar, lá está. Coisas é inconsequentes, muitas vezes. 911-911-908, WhatsApp da Cidade FM. Podes participar também, o que é que para ti tem de acabar? Ou só para dizer se concordas ou não, neste caso, com o Pedro. O Pedro tem esta guardada já há semanas. O que é que se passa, Pedro?
1: Esta aqui eu vou falar dela de forma muito cirúrgica. É o seguinte, okay. Eu vi um clipe.
2: Estou com medinho.
1: Eu vi um clipe de um podcast aí a rodar há pouco tempo. Uhum. E o clipe dizia, eu até transcrevi que era para não meter aqui o clipe. Dizia: eu tenho de dizer isto, eu adoro o Porto, estou aqui há um dia, mas o calor, a simpatia, a vontade de querer agradar, a hospitalidade das pessoas deste povo não faz sentido. É muito bom, é muito calorento, senti-me abraçado. Em Lisboa toda a gente tem pressa, ninguém te diz bom dia, é muita distância. Ninguém quer saber de ninguém e ninguém ajuda ninguém. Uhum. Toda a gente passa a olhar para o chão. Pronto. Okay.
2: Teve lá um dia, é isso?
1: Teve um dia no Porto. Teve um dia no Porto e voltou de lá a dizer que as pessoas em Lisboa têm pressa.
0: Só voltou para Lisboa.
1: E eu não sou do centro de Lisboa. Uhum. Não defendo Lisboa com unhas e dentes e não acho que Lisboa seja dos sítios mais calorentos do mundo. É verdade, não tenho o povo mais simpático calorosos. Do mundo, calorosos, mas eu acho que há uma coisa que tem que acabar, que é pararmos de dizer que Lisboa é só trânsito, pressa e que as pessoas se odeiam todas e ninguém ajuda ninguém. Uhum. Porque eu estou aqui com três pessoas no estúdio à minha frente, Joana Miranda, Margarida e Arthur Simões, e não é representativo de todo o povo de Lisboa, mas todas estas pessoas que estão aqui à minha frente ajudam pessoas da rua, não ajudam?
0: Mas eu não sou de Lisboa.
1: Arthur, tu vives em Lisboa, por amor de Deus.
0: Eu vivo em Lisboa, mas
1: faço
0: não sou
1: parte,
0: Lisboa.
1: Faço parte da população que é daqui de Lisboa neste momento.
2: Moras
1: em Lisboa há 10 anos.
2: Eu percebo, Pedro. Eu sinto que às vezes tratam Lisboa como se tivessem falado de Nova Iorque ou de Tóquio ou de tipo, ai, não, e a pressa e a correria.
0: Trânsito,
2: e o trânsito.
1: Não, falam como se fosse uma balbúrdia. Como se fosse tipo, nós estamos aqui, espetamos nos com os carros contrapostos e não ajudamos ninguém.
2: Não, estamos todos.
1: É um escândalo.
0: É que, lá está.
1: Se tivesse um problema, nunca na vida vai ser ajudado aqui.
0: Na Lavinha, eu ando a ouvir isso também desde criança. Lembro-me numa aula até, não sei se era de história ou o que era, mas a professora dizia mesmo, olha, né? Aqui na Lourinhã as pessoas ajudam-te. Em Lisboa, uma pessoa cai no meio da rua, ninguém ajuda, ninguém pega nela.
1: Isso não é verdade.
2: Isso é tão estranho.
0: Por acaso não é verdade.
2: Onde é que vem essa?
1: De onde é que vem a cena toda? De que, tipo, em Lisboa, se tu tiveres um problema, esquece. Tu se bateres com o carro, ninguém te vai ajudar. As pessoas vão tirar fotografias e vão-se embora. As pessoas odeiam-se em Lisboa. Tu em Lisboa vais ficar
0: parece
1: comigo.
0: Que...
2: Não, e depois também não é verdade a cena de chegares ao Porto e estar tudo, olá, bom dia!
1: Venha que estamos num musical que é comer uma francesinha. Nós andamos ao Porto, Porto ajuda. Porto ajuda, Porto é abraço. Porto duro, deu um abraço. É Porto
0: okay, já percebemos. Já percebemos.
1: E a porta está aberta. Quer comer na minha casa, venha. É o Porto.
2: As portas estão abertas
1: minha casa.
2: Para si, senhor Lisboeta. Veja a diferença entre o Porto e o Lisboa.
1: Sabe que também há no Porto? Trânsito, mano. Também há trânsito, mano. Também há trânsito no Porto. As pessoas também trabalham, as pessoas também têm pressa.
2: Há lixo,
1: há pessoas também não ajudam, há pessoas que discutem.
0: Mas atenção, ele disse Porto ou disse Norte? Porque essa é outra
1: Porto.
0: Questão também.
1: Porto.
0: Ah, ok. Não, muitas vezes
2: eu tive um dia no Porto, cheguei e as pessoas abraçam-me. As pessoas. É para quem é que te abraçou também no meio da rua?
1: Ninguém, bro. Ninguém.
2: É que diz,
1: eu ia aos parques e os senhores a perguntarem. Quer fazer um sudoku? Sentes à mesa, vamos fazer um xadrez.
2: Não,
1: aqui no
2: jogar,
1: Porto, ao contrário de Lisboa, não há pressa. Nós não temos.
2: Ele, quando está em Lisboa, está a mexer no telemóvel e está-se a marimbar e não olha para à volta dele.
1: Anda.
2: E não diz bom dia a ninguém.
1: Porque
2: está habituado a estar em Lisboa e está a sair de casa e está a fazer scroll no TikTok para ver que miúdas é que andam ali.
1: Pois.
2: Bem, tinha que mandar esta. É pá, pronto. E quando vai ao Porto, está numa meditação ativa e está tipo, ai, é tudo tão overstimulating, ai, é tudo, tem tantas cores.
0: Então,
2: olha para a frente!
0: O que é que tem de acabar?
1: Esta rivalidade Porto-Lisboa, em que Lisboa é pressa e trânsito e o Porto é hospitalidade e carinho. É de facto,
2: mas
1: Lisboa também é.

0: Instituto com grelo do Job. Estás na Cidade FM, onde este é o Corda. Eu sou Artur Simões, comigo Pedro Goias e Joana Miranda.
1: Alô,
0: bom dia. Bruno.
2: Lindo, lindo, lindo. Esse musical, ou quando esse musical sair, digam-me quando é que é a data de lançamento. Eu vou ao cinema, vou ver a peça no teatro também. Tudo o que acontecer, eu apoio.
0: Ah, estás a falar do As Pessoas São Mais Simpáticas no Porto,
3: sim,
0: musical?
3: Sim.
4: Olá, bom dia!
5: Olá, que estamos num musical que comendo uma francesinha.
0: Isto eram vocês há 2 minutos.
6: Porto ajuda, Porto é abraço. Porto duro, deu um abraço. Porto,
0: ok, já percebemos.
6: Porto está aberto.
7: Opa, Arthur, tu não podes passar isto. Depois de eu te perguntar, enquanto estavam a dar os anúncios, Arthur, achas que eu sou irritante? Não, Joana, não és nada.
6: Porto,
4: fica a comer uma francesinha.
0: Continua a achar que não. Talvez um dia já temos material para um musical.
1: Eu acho que sim.
0: Musical, já
7: lá,
0: temos um Cordon Nice.
7: Eu amava
1: o Cordon Nice.
7: E está na minha lista de coisas para fazer performance, certo? Um musical de comédia.
0: Oh,
7: que é uma coisa que nunca é muito raro fazer sempre. Agora houve o Senhor Engenheiro. Mas, por exemplo, a Avenida Q, coisas assim que foram trazidas lá de fora. Eu acho que nós devíamos fazer um cá dentro.
0: Joana, conta comigo.
1: Yeah, eu
7: acho que nós podíamos cantar as três. E podia ser. Volta!
0: O quê, Joana?
7: Podia ser uma peça cómica sobre Lisboa e Porto. E essa era uma das músicas. Claro que tínhamos que escrever melhor. Mas era um combate. Era tipo um combate do UFC.
0: Ok.
7: Lisboa-Porto,
1: ok.
7: E eram as várias coisas da Lisboa e do Porto a lutar.
0: Depois no fim acabávamos todos abraçados, não é?
1: Sim.
0: E no fundo somos todos Portugal.
7: Okay.
0: Tirando os sítios que não são Lisboa e Porto, não é? Que pronto,
7: sim,
0: enfim.
7: Sim. Se calhar o UFC não ficava fixe. Mas eu acho que era giro uma peça sobre Lisboa e Porto.
1: Temos pensado bem nisso.
7: Tipo, uma pessoa que vinha de Lisboa e outra do Porto e apaixonava-se, não sei.
0: Ora bem, talvez um dia. Pois bem. Bom dia, malta. Para mim devia acabar a normalização de andar de sandálias ou chinelos com as unhas todas desgraçadas e cheias de fungos, como se fosse algo para o qual não houvesse solução.
7: Olha,
0: diz a Catarina aqui no nosso 911-911-108.
1: A Joana vai estar contigo.
7: Um grande amigo meu que agora faz as mãos e os pés.
0: Okay. Os pés, boa.
7: Eu queria mandar-lhe um grande beijinho, porque eu acho que os homens também têm que ser incentivados pela congratulação.
0: Incentivados, ok, certo.
7: Sim, incentivar pela positiva. Eu fico muito feliz por ele. Finalmente começou a fazer pedicure. Opa, e acho que é um passo que vocês os dois também deviam tomar.
1: Os meus pés são lindíssimos.
0: Não, os meus também.
1: Os meus pés são muito bem trabalhados. Juro-te.
7: Tá bem, mas tu fazes pedicure.
1: Não, mas cortas unhas dos pés, tens os pés arranjados.
7: Tá bem, mas cortar as unhas dos pés não é
1: não estão verdes os meus pés, é isso.
0: Pedicure para nós é tomar banho e cortar as unhas.
1: É isso. Opa,
7: olha lá, há peles e
0: epá, mas já
7: partículas. Opa, tá bem,
1: eu vou imenso à praia, tenho a pele muito boa, a pele do pé.
0: Vês?
8: Bom dia.
0: Gonçalo.
8: Uma coisa que devia acabar, cidade. Parece estúpido, mas é uma coisa que mais me irrita.
0: Vamos a isso.
8: É tentar estacionar, pensar que há um lugar e quando tu vais a ver está um smart todo fechado à retaguarda, que dá a impressão que está um lugar, mas não tem. Por isso o que devia acabar era os condutores de smarts ao estacionarem meterem o carro o mais para trás possível para enganar as pessoas. Para mim só serve para enganar as pessoas.
1: É mesmo?
0: Eu gosto como na tua mente os condutores de smarts estão a estacionar. Olha, vou encostar mesmo aqui à parede.
1: Mas eles sabem.
9: Vou enganar tanta gente.
1: Smart para mim é no lugar das motas.
0: Como?
1: Tipo, aquilo é tão pequenino.
7: Não, smart para mim mete no bolso, pô.
1: Smart leva para o shopping.
0: Vizinho, já a seguir. Casar é para esquecer.
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0: Olá, lá, mis irmãos, com a Pet Gang. Estás na Cidade FM? Bom dia, este é o Acorde. Eu sou Arthur Simões, comigo Pedro Góias e Joana Miranda. Já a seguir, vamos ao Magazine com Mariana Serrano.
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0: Na tua, à tua com Luís Trigaceiro e Bubas Pinho. Estás na Cidade FM, bom dia, boa segunda-feira. Este é o Acorda, sou Artur Simões, comigo Pedro Góia, Joana Miranda e Mariana Serrano. Olá Mariana.
1: Bom dia. Magazine. Hoje há novos aumentos nos combustíveis. O preço do gasóleo sobe 7 cêntimos e o da gasolina sobe 2 cêntimos e meio. O Jornal Público revela que os preços do gasóleo simples estão há 6 semanas mais caros do que o preço de referência do regulador. Está acima do valor que a entidade reguladora dos serviços energéticos calcula por um litro de combustível. Está agendado para esta hora, daqui por 10 minutos, o envio de 8 toneladas de medicamentos para a Venezuela. Vão seguir um avião da TAP. O objetivo é apoiar na resposta à emergência humanitária causada pelos 2 sismos do mês passado. O último balanço aponta para mais de 4.300 mortos e 19 desalojados. Um ator de Ted Lasso realizou o sonho de se tornar jogador profissional de futebol. Cristo Fernandes estreou-se este fim de semana no futebol profissional pelo El Paso Locomotiv. O ator que interpreta Danny Rojas assinou pelas equipas do Texas em maio e sábado entrou pela primeira vez em campo aos 35 anos. Entra aos 79 minutos. É uma liga norte-americana de futebol semi-profissional.
0: Yes, eu adoro Danny Rojas!
1: Fixe.
0: Olha, fico feliz por ele.
1: Ele estava claramente feliz, foi muito bonito.
0: Sim. Ele na série também é muito feliz, não sei se já viste.
1: Não.
0: Olha, é uma série muito à Mariana Serrano.
1: Ok,
0: muito
1: então,
0: feliz.
1: Muito certo.
0: Agora, Mariana, olha, nós estive aqui a pensar, nós temos uma coisa para ti, Mariana, que eu gostava de dar. Se quiseres escrever o que te passas agora, porque isto é rádio, isto é sempre bem.
1: Ok, estamos a assistir ao Arthur.
2: Ah, pois é, temos uma coisa para ti.
1: Tem uma coisa para mim. Isto assusta-me muito. Eles estão a abrir um compartimento secreto
2: nessa
1: rádio que eu nunca tinha visto.
2: Toma, Mariana.
1: É um M gigante.
2: É um M gigante.
1: De onde é que vocês roubaram isso?
3: Nada.
2: Não, não roubaram.
1: Vocês sabem que eu vou lá abaixo com este M gigante.
4: Sim, mas isto é para pôr no teu quarto, Mariana. Yeah.
1: Eu conheço este.
0: É um M de Mariana, é um M de Magazine. Se quiseres virar, é um W, pode ser um 3 também.
1: Yeah.
0: Tem múltiplas aplicações.
1: E
4: vais ter que levar isso para casa. Vais de carro.
1: Sim. Vou.
2: Então,
1: okay.
2: Perfeito.
0: Agora
2: muito
0: tu podes dizer, espera aí, isto parece mesmo um MDM80. Não,
1: pois
0: é tudo.
1: Sabem que eu passo pelo MDM80 a descer.
4: Não. Mas eles não se importam, porque eles agora têm outro logotipo.
1: Ah,
4: tem
1: muito um bem, isto é o antigo.
0: Sim.
4: Isso é um M que nós comprámos.
2: Nós mandámos fazer.
1: Muito obrigada. Claro que sim, nota-se que é personalizado.
0: Exato.
1: Amigos, vai para a parede do meu quarto e eu depois mando-vos uma foto.
2: Boa.
0: Obrigado,
1: e até amanhã.
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0: Bad Bunny.
1: David Trasmas Foto, estás na Cidade FM. Bom dia, este é o Acorde. Eu sou Artur Simões, comigo Pedro Góias e Joana Miranda. E acabou de aparecer aqui no estúdio uma produtora Rita muito confusa porque cruzou-se com a nossa jornalista lá embaixo. Rita, o que é que se passa aqui no edifício? E,
2: ela ia com um sinal que eu sei que pertencia a este estúdio. Eu até achava que era do metro. Confesso.
1: Oh!
2: Eu achava que era o sinal do metro.
1: A nossa jornalista anda por aí com um M vermelho gigante, não é? De um lado para o outro. Mas não disse nada a ninguém, só casualmente com um M de 2 metros.
2: Eu disse assim, Mariana, o que é que se passa? Porquê estás com esse sinal na mão? E ela disse assim, olha, pergunta-lhes!
1: Ela é demasiado querida para o seu próprio bem, não é? Ela podia só dizer, olha, muito obrigado, Arthur, mas vou rejeitar a prenda. Não, vou aceitar esse M vermelho gigante.
3: Ganda bacana.
2: Enfim, o elevador todo a pensar, o que é que eles lhes fizeram?

0: Menanich, estás na Cidade FM. Bom dia, boa segunda-feira. Boas férias. Se for o caso, eu sou Arthur Simões, comigo Pedro Góes e Joana Miranda. O que não tira férias é a missão Bola FM.
1: Está quase a acabar.
0: Oh não, está quase a acabar o Mundial. Ok, o objetivo é que a bola viaje por todo o país antes que o Mundial acabe. O Mundial acaba dia 19, é dia 13. E a bola está por onde, Pedro?
2: Então, a bola neste momento está em Viseu, o que são boas notícias. A bola neste momento está em Viseu.
0: Em Viseu?
2: Já, está em Viseu outra vez. Está perto de uma clínica psicológica.
1: Clínica psicológica?
2: É, o que diz? Clínica psicológica e médica. Está em Viseu, mas boas notícias já teve.
1: Olha, vou para Viseu daqui a uns dias.
2: Vai!
0: Se puderes pegar na bola e levá-la até a Vila Real. Bom, mas
2: era perfeito,
0: Pedro, sim.
2: Mas já teve em Lisboa, no Porto, Braga, Viana do Castelo, Coimbra, Aveiro, Guarda, Viseu e Bragança.
0: Ah, ok, já foi a Bragança e voltou.
2: Já foi a Bragança e voltou. Falta Vila Real no Norte. Eu tenho uma sugestão.
0: Sim.
2: Eu, por mim, começámos a descer.
0: Não podemos ignorar. Não pode ser.
2: Pois no final, se houver tempo, alguém remata e vai para Vila Real.
0: Alguém manda uma mbicada.
1: É que senão ela nunca mais deixa. É que
2: eu prefiro fazer mais distritos de Portugal e faltar Vila Real do que fazer Vila Real e faltar o sul todo.
0: Estivemos a flertar com Vila Real. Fomos até Braga, Viana do Castelo. Viseu, demos a volta, fomos até Braga. Yeah. Vila Real,
2: nem tudo é uma win. Eu acho que nós temos que ir ao
1: sul.
2: Algarve.
1: Também precisa de atenção.
2: Ainda por cima é verão e não vai ao sul.
1: Tu não queres que ela vá à Praga?
0: Querem. Podemos tentar uma última vez?
2: Dou até amanhã.
1: É isso, tipo, malta. Demora sempre imenso tempo.
0: Estamos no tempo de compensação, minuto 105, é a última jogada.
2: Só precisamos de alguém que esteja em Viseu e que possa levar a bola para Vila Real.
0: E não tem de ser Vila Real cidade, pode ser Vila Real distrito. Pensa a régua.
2: É mesmo por cima, é só dar um saltinho e está feito.
0: Sim, dois saltinhos.
2: Ah, é um saltinho e meio.
0: Portanto, se puderes pegar na bola, se puderes levar até Vila Real.
2: Já.
0: Digo tchau.
2: E depois é tirá-la para o Intercidades e que lhe para o Algarve e logo se vê.
0: És um herói. Sim, exato. Depois logo se vê, no Sul. No Sul eu acho que vai ser rápido, mas Vila Real está a ser aquela que the one that got away. Bragança, conseguimos finalmente conquistar Bragança.
2: Está nosso.
0: Vila Real está à porta. 911-911-908, WhatsApp da Cidade FM. Bola está neste momento em Viseu. Se quiseres fazer essa viagem por nós, por acaso fizeres essa rota, Viseu e qualquer localização dentro do distrito de Vila Real, então eu ficaria eternamente grato. A emissão Bola FM está a portar. Mas mesmo assim, acredita Portugal. A emissão é a Bola FM. Está on.
2: Tu precisas mesmo de eco aqui, pá.
0: Epá, já implorei ao nosso diretor, ele não nos arranja eco.
2: Tens de parar de fazer isto.
0: Ou temos de esvaziar o estúdio todo para fazer um bocadinho de eco.
1: Temos que fazer a emissão nas grutas de Miradouro.
0: É a única forma.

0: Última dança. Chico de Atena com Lucas Maia, estás na Cidade FM. Bom dia, este é o Acorda Sou Artur Simões, comigo Pedro Góias e Joana Miranda. O Pedro que esteve em mais uma das suas sidequests, as suas missões secundárias de vida. Não sei se foi ontem ou anteontem.
1: Foi ontem.
0: Ok, eu e a Joana recebemos no nosso grupo um vídeo de Pedro numa...
2: Num centro comercial.
0: Yeah, num centro comercial,
1: yeah.
0: Rodeado de crianças, e não só, alguns adultos também. Numa troca de cromos.
1: Yeah, eu vou-vos explicar como é que aquilo funciona, porque eu também não estava a par.
0: Okay.
1: E aquilo é um conceito muito giro. Eu já tinha ido uma troca de cromos quando era mais novo com o meu pai. E por acaso fui aqui no centro de Lisboa, mas era uma banca e eu ia lá e o senhor tinha muitos cromos para trocar.
0: Exato.
1: Eu dizia, falta-me este, este e este, e ele dizia-me: pronto, eu tenho aqui, tens aqui os três, dá-me três dos três repetidos. Pronto, era só isto, mas era
0: certo.
1: Uma entidade. Ali, naquela troca de cromos em shopping, eu não fazia ideia como é que aquilo funcionava. Foi a primeira vez que eu fui a uma.
0: Uhum.
1: Aquilo é basicamente 200 crianças sentadas no chão e tipo, há um espaço bem reduzido para tu fazeres a troca. É um quadradinho e
0: sim,
1: estão todas ao monte, tu não podes estar fora daquilo, porque as pessoas estavam a trocar fora e eles começam a reclamar.
0: Ah, então espera, está tudo a trocar os cromos no mesmo sítio. Está
1: mesmo
0: tudo
1: sítio.
0: À volta da mesma arena
1: tudo
0: onde se trocam os cromos.
1: É um espaço mesmo reduzido.
0: Não, o que é que era? Um mar de gente, yeah, Pedro?
1: É um mar de gente, está tudo no mesmo espaço e tu basicamente... Epá, eu fui com a minha namorada e aquilo tu estás lá. Eu fui com ela e tu vês outras namoradas com os namorados e nós estamos lá a andar com a nossa caderneta debaixo do braço e com os cromos e depois vamos falar com outras pessoas tipo... Olá, o meu nome é Pedro, queres trocar cromos comigo? E ele, oh, eu sou o Rodrigo, faltam-te muitos? E eu, sim, 70. E ele, a mim já só me faltam 50, queres trocar? Sim, vamos sentar-nos ali no chão. Então eu tipo, eu estou com um rapaz tipo, de 27 anos que está com a namorada ao lado e as namoradas ficam a falar uma com a outra tipo, pois isto agora é uma febre, é. E nós estamos tipo, a sério, já tens o Vini Júnior? E a mim não me calhou o Vini Júnior. Tipo assim, pá, juro-te, é surreal. E depois as crianças estão todas tipo, a gritar tipo, alguém tem o cromo da Colômbia 5?
0: Yeah.
1: E depois é outra criança do outro lado. Eu tenho, então pede à tua mãe para vir aqui.
0: Pedro, a Joana está quase a chorar.
1: Yeah, é surreal. Eu estive lá, mas ouve, aquilo é bué da bom porque eu não podia estar lá mais tempo, tive um almoço de família. Mas se eu ficasse lá mais uma horinha, completava a caderneta. Eu vou trocar, é impressionante.
0: Este plano de date, sabes? Este plano de família para um domingo à tarde. Queres enfiar-te num centro comercial comigo?
1: Com 200 crianças.
0: Com 200 crianças.
1: Yeah.
0: Para trocar o Alan pelo Lamine Yamal.
1: Mas foi tão fixe. E depois estás a mostrar a caderneta e estás a mostrar: olha, já completei a República Democrática do Congo. Ai, que fixe, adorava vir ao Congo. O meu pai já esteve lá.
0: Oh, tipo, pá!
1: É fixe, estás a trocar. Pá, e depois a maior parte dos rapazes, das pessoas são rapazes, são tipo miúdos.
0: Sim, sei.
1: E eles ficam malucos, eles estão tipo, acabei de completar Portugal e gritam e as pessoas batem palmas. Tipo, as pessoas batem palmas. Houve um miúdo que completou a caderneta na hora e disse tipo, vou colar o último cromo. E estava toda a gente a vê-lo a colar o último cromo, ele colou e toda a gente bateu palmas.
0: Ah, ok, isso é bonito.
1: É o fixe.

0: Jéssica e Pedro Sampaio, estás na Cidade FM. Bom dia com o Acorda. Alguém disse: mano, o Pedro tem quatro vidas. Ele encara as de forma diferente. Que polivalência. E a próxima, aliás, é a próxima subespécie do ser humano. Não, não pode ser. Não, nós não podemos evoluir nesta direção.
1: Não pode ser, não pode mesmo ser, pá.
0: E depois que lá está, ontem, desde que regressou do seu encontro de troca de cromos, aposto que já foi ao bowling, já foi.
1: Foi mesmo ao bowling, ontem.
0: Pá, como é que...
1: Fui literalmente ao bowling ontem.
0: Não, claro que foste.
1: E fui à Caparica ao almoço.
0: Foste à Caparica ao almoço. Pois claro que foste.
1: Sim, fui à praia também.
0: Já. Ouvi dizer que saltaste paraquedas também, Évora.
1: Por acaso não, mas queria.
0: Nossa Senhora.
2: E ainda jantou no shopping com a família.
1: Pois foi.
0: Pá, o que é que se passa?
2: Ele é uma série infantil juvenil.
0: Não, completamente. Mete uma semana num dia, Pedro. Por favor, diz-me o que é que andas a consumir. E vende num frasquinho.
2: Quilos de açúcar de manhã.
1: Açúcar pico.
0: O truque é esse, não é? Alguém disse também: Colômbia 5. Eu não sei se. Acho que já está a haver troca de cromos aqui no nosso 911-911-908 e eu não posso. Pá, nós não podemos alinhar nisto, Pedro.
1: Podemos marcar uma troca de cromos para a próxima segunda-feira.
0: Ok.
1: Que é quando termina o Mundial, já está tudo mais calmo e mandamos aqui uma troca de cromos aqui no canal.
0: Vamos pensar
1: nisso. Pode ser?
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0: Vais, pode tentar.
1: Pode tentar, maninho. Estás na Cidade FM, bom dia. Este é o Acorda. Eu sou Arthur Simões, comigo Pedro Góias e Joana Miranda, o Show Me The Money. 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
1: 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Já a seguir, Olivia Rodrigo, em Drop Dead. 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Bom dia, boa viagem.
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0: Stay Soit. Pink Panther Race, Gonzalo Larsen, estás na Cidade FM, sou Artur Simões, comigo Pedro Góias e Joana Miranda. E este... Boy!
1: O acorde!
0: Passou rápido, nós prometemos que ia passar rápido. Passou rápido. E a segunda-feira... Pronto, eu já está a terminar, mas...
2: Não está.
0: Seria egoísta da minha parte. Bom, muito obrigado por teres estado desse lado. Por teres contado o que é que farias se mandasses no país. Por teres participado no Isto Tem de Acabar. Gang da 7. Ei! Será que ainda há malta do Gang da 7 a ouvir a esta hora?
2: Claro que há.
0: Eu acho que restam alguns, não é?
3: Sim.
0: Lá está. Amanhã voltamos. A partir das 7 contamos contigo também. Daqui a pouco, Beatriz Pinto. Apareceu aqui com um blazer até aos tornozelos.
2: Yeah.
0: Mas é moda, malta, é moda.
3: E os calções.
0: É moda, e os calções.
1: E dois labubus.
0: Tem dois labubus?
3: Tem.
0: Não reparei. Minha Nossa Senhora. A partir das 4, tarde livre com Leonor Carvalho e João Miguel Costa. Atenção que hoje há a terapia de segunda também com Kiko Isote. Nós voltamos amanhã às 7, contamos contigo também. Tchau.
3: Até amanhã.
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Foram os grandes Missy Miles e o Wet Pet Gang com esta Onelá na Cidade FM. Boa viagem, estás comigo, Beatriz Pinto. Até às 4 da tarde, sou eu, a tua companhia por aqui. Ei! Segunda-feira, eu sei, ninguém gosta, mas... Comigo já sabes que podes contar sempre com muito boa energia. Vou querer saber que alcunha é que tens. Isto porque ontem não tinha nada para fazer, vou ser honesta, e fui pesquisar os nomes dos nossos famosos. Percebi que há muitas pessoas com nomes, ou seja, por exemplo, The Weeknd, Snoop Dogg, etc. Obviamente não se chamam assim. Eu fiquei curiosa, fui pesquisar e portanto vou partilhar contigo. Também vou querer saber qual é a tua alcunha. 911-911-968. Trago também muitas novidades, muito gossip. Portanto, é ficares por aí nestas 5 horas. Para já, e porque essa nunca te falta aqui, vamos à música. Ficas muito bem entregue aos vizinhos com Pobres Namorados, já sabes, toca aqui agora. É só se quiseres, eu sou Beatriz Pinto, contigo até às 4 da tarde. Boa viagem.

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0: Posso até não dar flores, estás aqui, estás muito bem. O meu nome é Beatriz Pinto, contigo até às 4.
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0: E espero que esteja tudo bem desse lado, que essa semana esteja a correr, a começar a correr bem. Ninguém gosta de segundas-feiras, não é? Todos sabemos, mas elas têm de passar por nós. Entretanto, o que é que eu andei a fazer este fim de semana? Andei a ver os nomes reais de alguns famosos, cantores famosos, por exemplo, e descobri coisas muito interessantes. Por exemplo, este aqui é um clássico da Weeknd, chama-se Abel, esta aqui eu já sabia. Drake, Aubrey, Eminem chama-se Marshall, portanto, há aqui nomes que eu realmente não sabia. Snoop Dogg chama-se Calvin, na vida real, como se a vida dele não fosse real, mas pronto, tu percebeste. Pitbull chama-se Armando. That's wild. A Lorde chama-se Ella. Temos, por exemplo, nomes como Pink, que é Alicia. Temos o Benito, pronto, Bad Bunny, que é Benito, mas este também é muito conhecido. Anitta, Larissa, muitos nomes. O que é que eu me lembrei? O meu nome é Beatriz, caso não tenhas percebido ainda, e muita gente, aliás, toda a gente que eu conheço me trata por Bia. É uma coisa que, pronto, eu não vou dizer que adoro, mas é, vamos lá ver. É normal, toda a gente chama as Beatrizes de Bia. Tenho mais alcunhas de pessoas mais próximas, como Bi, Bibs, por aí. Mas este é óbvio. Portanto, eu não quero uma alcunha óbvia. Eu quero saber qual é que é a tua alcunha. Primeiro quero saber o teu nome e depois a tua alcunha. Ou seja, o que eu ando a perguntar aqui hoje é basicamente se tens alguma alcunha, assim é que é, e porquê. Portanto, já sabes, quiseres participar, é enviar a tua mensagem através do nosso WhatsApp 911-911-978. Por aqui, vamos à música. Ficas agora bem entregue ao Olivia Rodrigo, com esta faz parte do seu novo álbum chamado You Seem Pretty Sad for a Girl So In Love. Chama-se Stupid.

0: Foi Carol G a passar pela Cidade FM com Ciente e Se Houvera Conhecido. Estás aqui, não podia estar melhor. Meu nome é Beatriz Pinto, contigo até às 4 e estou a perguntar qual é que é o teu nickname, a tua alcunha e porquê. Se quiseres partilhar o teu comigo, 911-911-978, estou a receber muitas mensagens. Por exemplo, o Rafael diz: eu não tenho alcunha, mas um grande amigo meu tem alcunha de Jaime. E eu fiquei a pensar assim, quando li esta mensagem, ok, óbvio, mas Jaime é o nome. Só que, não. Uma professora nossa, diz o Rafael, no 10º ano, enganou-se a fazer a chamada e chamou-lhe Jaime. O nome dele é João Mário. Já lá vão 10 anos desse acontecimento e ele é conhecido por Jaime até hoje. E vou-te já dizer uma coisa: Jaime é um nome bem giro. Digo-te aqui. Também Cristiana diz: olá, Bia. Eu digo que toda a gente me chama Bia. E de repente, agora toda a gente, os meus ouvintes também me chamam Bia. Eu fico nervosa. Olá, Bia, chamo-me Cristiana. O meu marido, quando me conheceu, começou a chamar-me Miquinhas. A alcunha dele ficou. E agora tenho uma empresa na área dos casamentos com o nome de Miquinhas. Por isso, sou mais conhecida por Miquinhas do que pelo meu nome real, Miquinhas. Isto foi muitas vezes a dizer Miquinhas. Mas, por acaso, eu também tive um namorado que os pais dele, ou melhor, o pai dele, tratava a mãe por Miquinhas. E eu estou a ver aqui que a Miquinhas é de Santa Maria da Feira. E estes pais do meu ex-namorado também eram, portanto tem graça. O Bernardo diz: eu chamo-me Bernardo e a minha alcunha é Bé e às vezes Bé-mé. Bé-mé, não sei bem de onde é que isso vem, mas gostava de saber. Recebemos também mensagem aqui do Ricardo. Vamos lá ouvir o que é que o Ricardo tem para nos dizer.
1: Bom dia, Bia 3, a.k.a. Bia.
0: Bia 3.
1: Pois, o meu é um bocadinho mais complicado. A mim chamam-me de Ricardo ou de Rafael.
0: Ok.
1: É igual, tem os dois nomes.
0: Ricardo,
1: mas
0: Rafael.
1: O meu nickname é Peixe.
0: Peixe?
1: Isso tem uma história muito curiosa, mas é muito longa. Portanto, não tem nada, absolutamente com nada, de reduções de nomes nem nada. Mas é nome Ricardo e apelido ou a.k.a. de Peixe.
0: Ok, Ricardo, imagina, percebo, mas esta história é comprida, mas vais ter que resumi-la, porque eu fiquei curiosa e aposto que os nossos ouvintes também. Portanto, explica-me o porquê de Peixe, fica curiosa. 911-911-968, qual é que é... que é a tua alcunha, diria. É sempre bom, eu sou uma pessoa que sou curiosa, gosto de saber, portanto, já sabes, participa através do nosso WhatsApp.
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0: É mandar a tua mensagem e eu partilho tudo já a seguir.
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0: Leco, não tinha sentido a tocar na Cidade FM. Boa viagem, estás comigo, Beatriz Pinto, até às 4.
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0: E para fechar o tema desta manhã de segunda-feira, estou a perguntar qual é que é a tua alcunha, a receber também muitas mensagens. Bom dia, Bia, o meu nome é Carolina e as minhas alcunhas são... Eu não sei se vou te saber dizer esta alcunha, mas estou-me aqui a esforçar. As minhas alcunhas são Xero, por causa de um vídeo que aparece, em que aparecem várias meninas que são irmãs e desde aí começaram a tratar-me por isso. E outro é Nina, o típico que os mais próximos me chamam. Diz também... aqui, desculpem lá, o Cláudio diz, o meu nome é Cláudio, eu tenho imensas alcunhas, sempre fui bom de grupos e diferentes grupos, ou seja, sempre teve muitos grupos, foi chamado já de grandão, tupete, e portanto, lá está, eu gostava de saber, e tupete, porque num grupo de amigos... teve o cabelo penteado em polpa e levou este apelido. Não sei, mas vamos ouvir aqui a Rita. Olá, eu gosto sempre muito de ouvir a Rita.
2: Bom dia, como estás, querida?
0: Bom dia.
2: Boa semana.
0: Oh, Rita.
2: Então, eu chamo-me Rita, a minha alcunha, pelo menos a mais conhecida, é Chewie, que
0: Chewie.
2: Vem de Chewbacca, porque uma vez, um bocadinho enervada com um teste... esbocei um som que era um bocadinho animalístico e assim ficou, porque eu até gosto bastante de Star Wars. Beijinhos.
0: Uau.
2: Querida, boa edição.
0: Que giro, muito querido, Chewie. Portanto, Rita, a partir de agora és a Chewie para mim. A Carolina diz, a minha alcunha é Silva porque eu chamo-me Silva e começaram só a dizer e eu gostei. Por acaso, interessante, o meu nome também tem Silva no nome, mas as pessoas tratavam-me sempre por Pesqueira, porque o meu nome é Beatriz Pesqueira Pinto, então na escola eu era conhecida como a Pesqueira. Interessante, não é? Portanto, olha, muito obrigada a ti que estás aí desse lado e que participaste nesta pergunta. É sempre muito bom saber estas curiosidades sobre os ouvintes e por aqui já sabes que a boa música não para agora com Beyoncé e com esta Texas Hold'em.

Franjozinhos com um pôr do sol na Cidade FM. Boa viagem, estás aqui, não podia estar melhor. O meu nome é Beatriz Pinto, contigo até às 4. Já sabes que por aqui a boa música não para. De que nada, tens a festa do Big G para ouvires com Me Postou no Daily. Também Rosalía e Ozuna a passarem por aqui. Mas agora ficas muito bem entregue. Esta que junta Missy Miles, Slow J, Jason, chama

Com Relíquia do 2T, estás na Cidade FM e estás muitíssimo bem. O meu nome é Beatriz Pinto, contigo até às 4 e a seguir falo-te sobre a bola mais rodada do mundo. Eu sei que isto pode parecer estranho, mas é uma bola da Cidade FM que está a percorrer Portugal. Para já, vamos à música Cheitatina com Sou Grande no Amor.

0: Camila, foi o Easy MC quem acabou de passar pela Cidade FM. Boa viagem, eu sou a Beatriz Pinto, contigo até às 4 e agora venho falar-te da Bola FM, porque essa está on. É verdade, se não sabes o que é, deixa-me explicar-te. Basicamente, foi uma ideia da Cidade FM e queremos ter uma bola assinada por todos nós a correr os distritos de Portugal neste Mundial. E eu sei que Portugal já está fora, mas não interessa. Começámos esta missão, vamos acabar esta missão. A bola já esteve em Lisboa, no Porto, em Braga, Viana do Castelo, Coimbra, Aveiro, Guarda, Viseu. Neste momento está com o nosso ouvinte Francisco, em Bragança. E agora, o que é que nós precisamos para terminar esta parte do nosso país do Norte? Precisamos de alguém que leve a bola FM de Bragança até Vila Real. Portanto, se quiseres ser tu o sortudo a pegar na bola e a levá-la para outro distrito, já sabes, 911-911-978, manda a tua mensagem e depois a nossa produção entra em contacto contigo. 911-911-978, juntos vamos correr Portugal, ainda que estejamos fora do Mundial, mas isso são outros 500.
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Richie Campbell e Plutónio com esta C'est La Vie, que na verdade faz parte do novo álbum de Richie Campbell chamado Elephant in the Room. Se ainda não ouviste, ouve, está disponível em todas as plataformas digitais. Por aqui na Cidade FM abrimos muito bem agora a hora da uma, aliás, e nesta hora também te vou falar sobre novidades no mundo da música. Eu sou Beatriz Pinto, contigo até às 4 da tarde, portanto já sabes, é ficar desse lado. Por aqui continuas com muito boa música. Daqui a nada tens Miley Cyrus para ouvires com Flowers. Também, antes disso, MC Tuzi Grelo com Do Job, mas agora ficas bem track a Vake com esta Talvez Você Precise de Mim.

Este Jamaican Bam Bam na Cidade FM. Deixa-te ficar porque a seguir falamos sobre novidades no mundo da música. Desta vez, estas incluem uma pessoa que, uma artista que eu gosto muito e aposto que tu que estás aí desse lado também, Rihanna. É verdade, parece que pode haver aí ou não alguma novidade. A ficar desse lado para já, Olivia Rodrigo, com esta Stupid Song.

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1: Estás na Cidade FM e estás muitíssimo bem. Eu sou Beatriz Pinto, contigo até às 4 e agora muita atenção, fãs de Rihanna. Ei! A nossa Riri anda por aí a cozinhar, pelos vistos, isto porque o tão esperado álbum R9 pode estar finalmente a ganhar forma. Depois de anos de espera, há novas informações e tudo aponta para um disco com uma sonoridade completamente diferente daquilo a que estamos habituados. Isto porque, ao que tudo indica, Rihanna está inspirada no rock britânico e em bandas lendárias como, por exemplo, os Queen. Não imagino, mas estou curiosa. E a verdade é que desde o lançamento de Anti, em 2016, os fãs têm vivido à base de pistas, rumores e muita paciência. Pelo meio, Rihanna dedicou-se ao sucesso da marca Fenty Beauty, tornou-se mãe e ainda brilhou no espetáculo do Super Bowl. Mas agora parece que a música voltou a estar nas prioridades. Ainda não há, aliás, uma data oficial para o lançamento do R9, por isso, para já, só nos resta esperar. Será que este é finalmente o regresso que todos esperávamos? Não sei, mas vamos estar atentos.
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1: E agora falta uma dona, porque esta mulher continua a fazer história. Já todos sabemos do novo álbum que ela lançou, chamado Confessions 2, mas as novidades não ficam por aqui. É que este álbum acabou de chegar ao número 1 nos Estados Unidos da América e no Reino Unido, tornando Madonna numa das poucas artistas de sempre a conseguir 10 álbuns no topo das tabelas nestes dois países. Sim, ouviste bem, 10 álbuns. É uma loucura. E como se isso não bastasse, Confessions 2 está a ser muito elogiado e bem pela crítica, com muita gente a dizer que este é um dos melhores trabalhos de Madonna dos últimos 20 anos. E a verdade é que aos 67 anos, Madonna continua a provar que não vive do passado e por isso continua a lançar música nova. Se ainda não ouviste Confessions 2, talvez esteja na altura de o fazer. Está disponível em todas as plataformas digitais. Por aqui na Cidade FM continuas com muito boa música, agora com Billie Eilish nesta Lunch.

Missy Miles e o Wetpad Gang, que chama-se Anelai, que vou tocar na Cidade FM. Boa viagem, boa segunda-feira, espero que esteja tudo bem desse lado. O meu nome é Beatriz Pinto, contigo até às 4 e entramos na hora do gossip, das novidades. Portanto, se és uma pessoa cusca como eu, é ficar desse lado com tudo ao longo desta hora. Para já, vamos à música, ficas bem track aos irmãos Calema e também Dilcinho nesta Leva Tudo.

Foram os vizinhos com Casar e Esquecer na Cidade FM. Deixa de ficar porque a seguir trago-te um gossip. E eu acho que este já está um bocadinho batido, mas há uma nova atualização. Posso dizer-te o nome dos protagonistas: Justin Baldoni e Blake Lively. Pois é, eu acho que tu já sabes, mas lá está. Se não sabes, fica desse lado, conto tudo já a seguir e trago então a nova atualização. Até lá tens 15 minutos de música seguida, a arrancar com a Livy Dean nesta So Easy to Fall in Love.

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1: 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Boa viagem com a Cidade FM. Estás comigo, Beatriz Pinto, sou eu, que fico contigo por aqui até às 4 da tarde e vamos então ao primeiro gossip comprometido. E este aqui, eu acho que tu já sabes mais ou menos, tudo começou durante as gravações do filme It End With Us, quando começaram a surgir rumores de que Blake Lively e Justin Baldoni não se davam propriamente bem. O que parecia apenas um desentendimento acabou por se transformar numa autêntica novela, num verdadeiro filme, com acusações, processo em tribunal, milhões de dólares à mistura e até nomes como Ryan Reynolds e Taylor Swift, mas esta parte da Taylor Swift é para o momento a seguir. Agora, há mais um capítulo nesta história. Justin Baldoni quebrou finalmente o silêncio e falou publicamente sobre toda esta guerra, aliás, judicial, num vídeo publicado nas redes sociais ao lado da mulher Emily. O ator confessou que estes últimos tempos foram marcados por muita dor, injustiça e algum desgaste emocional. Disse ainda que preferiu manter-se calado enquanto tudo corria nos tribunais e agradeceu a todos os que estiveram do seu lado durante o processo. E às vezes estarmos calados é mesmo melhor nestas alturas. Apesar de o caso, entretanto, ter chegado a um acordo, esta história parece estar longe de desaparecer. Blake Lively continua a pedir o pagamento das despesas legais e por isso, sim, parece que este filme ainda não acabou. Eu não sei quanto a ti, mas eu já ando farta deste gossip entre Justin Baldoni e Blake Lively. Tipo, acabem com isto. Não sei, se calhar vocês estão apaixonados. Se calhar é esta. Não sei o que é que se passa entre vocês, mas acabem com isto. Eu já estou farta, mas olha, eles continuam com estas coisas e nós estamos aqui para a cosquice. Portanto, se não quiserem estar nesta situação, saiam dela, está bem? Obrigada.
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0: José Filipe, Ana Castela e Luan Pereira, assim é que é, na Cidade FM. Boa viagem. 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

Digitélio e Wet Pet Gang com Álcool e Prazer na Cidade FM. Boa viagem e começa agora a última hora de emissão comigo. Estás na Cidade FM e estás muitíssimo bem. Eu sou Beatriz Pinto, contigo até às 4, portanto ainda temos aqui uma hora de muita conversa e principalmente da melhor música, porque essa nunca para por aqui. Agora ficas bem com a festa do Big G, chama-se Me Pressão no Daily. Não.

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hoje foi Digi Já para quem acabaste de ouvir na Cidade FM. Boa viagem e agora venho dizer-te que Kanye West está de volta a Portugal. Um dos artistas mais influentes regressa a Portugal 15 anos depois para um concerto exclusivo no dia 7 de agosto no Estádio do Algarve. 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Já sabes, só podia ser com a Cidade FM e com a Cidade FM também só podias contar com a melhor música que passa por aqui. Agora com Bad Bunny, ele que esteve recentemente em Lisboa e está quase a acabar a sua Devi Tirar Mais Fotos Tour. Esta chama-se exatamente isso, Devi Tirar Mais Fotos. Boa viagem.

0: DJ Duarte e DJ Orbital, chama-se Montagem Câmara Lenta, quase perto das 4 da tarde, mas antes temos de falar sobre uma coisa muito importante, que é nada mais, nada menos do que o Show Me the Money. Na próxima sexta-feira, dia... Na próxima sexta-feira, que dia é que é, Leonor Carvalho? Ela já está aqui pronta. Diz? 17, boa, dia 17. 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
2: É um dia triste. Não, estou a brincar, não é? Porque amanhã vais-me poder voltar a ouvir nas noites da Cidade FM, das 8 às 10. Eu sou Beatriz Pinto. Se me quiseres ficar a conhecer melhor, é seguir-me pelo Instagram, @BeatrizVPinto, e também o Instagram da nossa rádio, @CDD_FM. Já daqui a pouco chega mais uma tarde livre com a Leonor Carvalho e também com o João Miguel Costa. Logo a seguir à tarde livre, aliás, a partir das 10 vais poder ouvir Terapia de Segunda com Kiki Zod. Portanto, é continuar desse lado. Obrigada por estar sempre aí, por continuares a fazer da Cidade FM Rádio Jovem número 1 em Portugal. Eu vou, mas tu ficas bem entregue à música que passa por aqui agora com Lizzo nesta About Them Time. É só se quiseres. Beijinho e até amanhã às 8.

0: Shakira com Burna Boy, chama-se Dai Dai, acabou de tocar na Cidade FM. Boa segunda-feira, tenha uma ótima semana comigo, Leonor Carvalho e João Miguel Costa. Tarde Livre até às 8 da noite.
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0: E olha,
2: tu é que olhas?
0: Então vou olhar.
2: Não é olhar assim.
0: É que já estou a olhar. Força. Olha, vamos embora.
2: Tiveste aí sozinha na sexta?
0: Tive. E tu tens de começar a arranjar desculpas melhores. Estou doente, é a desculpa mais universal de sempre.
2: Não é todo doente, é tu todo arrebentado. Okay. Queres ser mais específico?
0: Estás, não.
2: Estou todo arrebentado.
0: Por acaso não quero nada que sejas
2: se
0: mais
2: específico. Quiseres que eu seja mais específico.
0: Não quero.
2: Foram
0: não
2: 3 imódiums e uma saqueta, uma cena pai com 6 ou 7 ultralubros.
0: Acho que é o máximo de especificidade que podes trazer a esta conversa.
2: Pronto, agora o que é que foi? Não faço ideia. Eu ando a culpar tudo. Mas eu prefiro não saber. Tu nessas preferes saber?
0: Não, eu estou contigo. Prefiro não saber. Porque é para não deixar de comer nada.
2: Há uns tempos aconteceu uma cena que foi: comi, devo ter comido alguma coisa que me lixou todo. Já cheguei a casa meio lixado. O meu sogro fez raviolis.
0: Com molhangas.
2: Pestes, não sei o quê. Mas eu já estava todo lixado. Eu senti, eu fui à mesa todo lixado. Aliás, tanto eu que eu só consegui comer 3 ou 4. Tipo, estava todo lixado. Acabo de comer aquilo. Pá, nessa noite e na noite seguinte. E no dia a seguir, todo rebentado. Mas tipo, imagina, das piores que tive até hoje.
0: Ok.
2: De misturar tudo, sabes?
0: Sim,
2: e estou a fazer tudo ao mesmo tempo.
0: Sim, sim.
2: E hoje, raviolis, para mim, é impossível pensar em comer só.
0: Ah, então tu deixaste mesmo de comer.
2: Pensar
0: sim,
2: em comer. Estou a pensar agora, estou enjoado. Tipo, nada. E ele não tem culpa nenhuma.
0: Pois os raviolis estavam ótimos. Que já estavas mal. E tu já estavas mal antes.
2: Claramente,
0: de comer,
2: os raviolis estavam ótimos. Ele cozinha super bem. Nada, culpa de ninguém. De eu já estar antes. Portanto, o que eu digo às pessoas é: pá, se antes estão meio lixados, pá, não comam uma cena bué da boa.
0: Vão
2: comer uma cena que
0: come
2: até
0: pescada cozida.
2: Uma cena qualquer que vocês estejam assim: olha, depois eu não consigo comer mais isto,
0: pois
2: também
0: é.
2: Não tem problema nenhum.
0: Pois é.
2: Não arrisquem a ir a um sítio
0: e estragar um prato.
2: Exatamente.
0: Olha,
2: eu estraguei um bom prato.
0: Grande
2: com esta,
0: mensagem,
2: com essa brincadeira.
0: Por acaso. Tu às vezes até dizes coisas
2: bem
0: que acrescentam, estás a ver?
2: Bem com estes
0: não,
2: coisas.
0: E é que desta vez é útil. Já há malta a agradecer aqui no WhatsApp a dizer: já valeu a pena levantar-me hoje da cama. Obrigada, João, pela partilha.
2: Obrigado,
0: tu estás doente, mas tu voltas em bom. Tu voltas melhor do que quando estavas.
2: Estou, mas já estou bem.
0: Obrigada.
2: Estou com uma energia, ainda não consigo tomar café, mas estou. 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

0: Última dança, Chico de Tina e Lucas Maia a tocar na Cidade FM e a tua tarde livre até às 8 comigo, Leonor Carvalho e João Miguel Costa.
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0: Eu estou a tentar, sinto que, pronto, estive por aqui a semana passada, João, estivemos por aqui os dois, Catarina Silva de férias, já, as pessoas já sabem.
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0: E eu sinto que parte, grande parte da emissão, das emissões da semana passada foi o Campeonato Mundial de Futebol. Luca, é normal, está a acontecer e está a decorrer. Quero só dizer que agora temos, restam quatro equipas na competição, não é? Pá, e é uma, ou seja, meias finais, é agora que estamos nessa fase.
2: Sim.
0: São meias finais, tipo, menos para mim, muito pouco entusiasmantes. São países que, ou seja, Espanha, França, Inglaterra.
2: Ai, tu é ao contrário. Tu gostas de ver lá países
0: diferentes.
2: Ah, pois, mas é que.
0: Ah, não temos nada juntos nisto.
2: Não, porque os jogos são piores.
0: Sim, ou seja, vais ter boas meias finais e vais ter uma boa final de Argentina, esqueci-me de dizer. Mas de repente é tipo, ou seja, eu não gosto que os campeonatos acabem. Imagina, eu no início tinha falado contigo na fase de grupos e era tipo, vamos apostar quem é que vão ser os últimos países. E tu, era muito fácil teres acertado que eram estes. Percebes? E eu não gosto
2: sim,
0: disso.
2: Sim, mas imagina, o que acontece é, o Mundial está num paradigma completamente diferente. Ou seja, este momento do Mundial não é o Mundial. O Mundial começou por levar. Há muitos, muitos anos, tipo 14 seleções, 16. Depois passou para 32 e deve durar também uma parte do seu tempo com 32 seleções. Pá, já estamos com 48. É tipo, o que se está a fazer é, inevitavelmente, que o Mundial perca prestígio. É inevitável. Depois, pronto, o facto do Mundial ser nos Estados Unidos e aquela porcaria toda que eles fazem de quererem meter halftime shows e intervalos a meio atuações. Das partes para ter publicidade, tudo pá, o facto do Trump ter tirado um cartão vermelho a um jogador da sua seleção quando ele disse que não sabia o que era um cartão vermelho, mas que disse, opá, não me pareceu falta, disse ao senhor que não fazia sentido o meu jogador ficar de castigo no próximo jogo, num jogo que ainda não tinha acontecido.
0: E a justiça foi poética depois.
2: Não, e a malta disse, ok, sim senhor, e depois claramente a Bélgica enfiou-lhes 4 e bem. Foram poucos, mas para mim era ter o senhor levado sempre na pá. Mas isto tudo o que está a acontecer com o Mundial é chato, tipo, depois a forma como os estádios são construídos, o dinheiro está a ser, ou seja, o que eu sinto que está a acontecer com o Mundial é que tira entusiasmo às pessoas e ao menos que depois nos últimos jogos que sejam equipas fortes, okay, que é para eu para me manter agarrado,
0: okay.
2: Porque se não for isso,
0: okay.
2: O Mundial está tipo,
0: está a perder brilho.
2: Está a perder brilho, okay. Está a perder brilho,
0: então,
2: de todas,
0: olha,
2: as formas.
0: E é por estar a perder brilho que eu gosto sempre de falar das exceções e das partes felizes deste Mundial. E eu acho que uma delas, para mim, foi esta. Eu descobri um novo amor. Como é que uma pessoa passa de assustar outras? Como é que eu passo a olhar para uma pessoa com 1,95 gigantesca, mas que no fundo é só um urso de peluche, que é o Haaland?
2: Yeah.
0: Pá, esta música é incrível, eu vi um vídeo esta semana de mimos do Haaland, ou seja, uma pessoa colava a cabeça dele no elevador e a porta quando abria e fechava era tipo o pescoço do Haaland gigante, esse tipo de cenas. E eu acho que a Noruega deu a todos um exemplo de, pá, eu nunca tinha visto uma seleção tão feliz a ser eliminada, e obviamente não estavam felizes por terem sido eliminados,
2: sim.
0: Mas pela profecia que fizeram, que não era nada esperada, não sei se estou a dizer alguma coisa, algum disparate, mas creio que seja a viagem mais longa que já fizeram num campeonato mundial, ou não? Não sei.
2: Ah, é possível.
0: Mas acho que foi,
2: maiores,
0: claramente. E portanto, gostei, pá, adorei ver. Sei que o Haaland ainda ficou depois do jogo imenso tempo no estádio a tirar fotos com a malta. Vi os noruegueses a sair à rua a fazer a remada depois de terem perdido. Não me lembro de nenhuma
2: mas
0: vez.
2: Mas eles são, por norma, não sei se estás a par, dá para entender que eles são pessoas menos rabugentas no geral.
0: Mas eu não tinha nada essa ideia.
2: País próspero, ganham bem.
0: Pois é, isso.
2: Ou seja, a vida
0: não
2: corre
0: motivos,
2: bem. Eles agora, o que é que lhes vai acontecer?
0: Exato.
2: O Mundial acabou e eles vão ganhar 7 ou 8 mil euros para o país deles,
0: pois
2: por
0: é.
2: Mês. Sossegadinhos.
0: É.
2: Tipo, é isto que vai acontecer.
0: Sem lixo.
2: Portanto,
0: nas ruas,
2: exatamente.
0: Com condições.
2: Ordeiro, segurança,
0: sim, sim.
2: Tipo,
0: estamos doentes, vamos ao hospital, somos atendidos.
2: Claramente.
0: Tens razão, tens
2: ou
0: razão.
2: Seja, eles saem dali do Mundial. O que acontece a um Tuga, ou por exemplo a um brasileiro, é que sai do Mundial e pensa, a minha vida acabou.
0: Pois é.
2: Tipo, tudo o que eu tinha de felicidade para os próximos 4 anos.
0: Acabou, é esperar.
2: Está aqui.
0: Exato, é esperar mais 4 anos.
2: Agora são 4 anos de tristeza,
0: yeah.
2: Até ter uma nova alegria.
0: Yeah.
2: E isso aí, eu percebo que... Eu percebo que seria diferente para os noruegueses, é como os japoneses, não é?
0: Yeah.
2: Ah, deixa tudo limpinho. Claro,
0: claro.
2: Pá, eles não se chateiam.
0: Pois é,
2: tipo,
0: é,
2: agora
0: pois
2: vamos
0: é.
2: Voltar para onde? Para o nosso belíssimo país? É isso?
0: Não, mas olha, não te queixo, nós temos o Pedro Sampaio.
2: Pois temos.

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0: Do Job a tocar na Cidade FM. Boa viagem, uma ótima segunda-feira. O meu nome é Leonor Carvalho, com João Miguel Costa até às 8 da noite. A tarde livre a acontecer.
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0: E o Mundial de Futebol também ainda não acabou este assunto. Desta vez temos pequenos bocados de grana, relva, à venda. Eu acho mesmo que isto é gozar com a cara das pessoas. Basicamente, tu desse lado se ainda não sabes, e João, eu também não sei se tu já sabes, mas a FIFA lança agora uma iniciativa comercial na loja online, disponibiliza...
2: Não tem micro!
3: Já liguei.
0: É só carregar um botão.
3: Está bem, mas é que eu estou... Desculpa lá...
0: Então,
3: tu vês aqui modificar os meus hábitos.
0: Estou
3: habituada
0: a que
3: me faça uma papinha.
0: Ai, a Catarina, carrega-te no botãozinho.
2: E dá-me uma banha à boca.
0: Desculpe lá, peço imensa
3: Pode
0: desculpa.
3: Continuar.
0: Obrigada. E portanto, agora na loja oficial da FIFA há a opção de reservar um pedaço de relva do MetLife Stadium.
3: Eu não te disse que estão
0: a estragar o
3: Mundial.
0: Estão a estragar completamente o Mundial. Este vai ser o lugar onde vai acontecer a final dia 19 de julho. Ainda não sabemos que seleções é que vão defrontar. É que se vão defrontar, aliás. São 390 euros, é o que eu sei. E imagina.
3: E qual é o tamanho?
0: Qual é a quantidade de relva? Não está aqui explícito.
3: É porque 390 euros, tenho a certeza que é tipo meio centímetro para poderes.
0: Vender muitos, não é?
3: Vender boé mesmo. Tipo, eu curtia que, por exemplo, os bilionários.
0: Sim.
3: Já que eles não sabem o que fazer ao dinheiro, porque não sabem mesmo, ninguém consegue saber o que fazer a tanto dinheiro, eles podiam pegar. E lá um desses dos Musk ou dos Bezos ou dessas famílias, irem lá pegar, comprar tudo.
0: Ok.
3: Para mim, isto eram reis. Uhum. Iam lá, compravam o rabado todo.
0: E davam?
3: A vacas.
0: Ah!
3: Para comerem. Um estábulo qualquer. Sorteavam um estábulo qualquer.
0: Boa.
3: Na Irlanda.
0: Uhum.
3: Ou nos Açores, onde há vacas, não sei onde é que há ainda.
0: Sim.
3: Ou em Fradelos, a terra de Moa Boa, não sei. Era lá, sorteavam e davam a relva toda a essas vacas.
0: E tu achas que depois o queijo fatiado no supermercado disparava de preço?
3: Disparava o queijo fatiado e era vacas a fazer vírgula. E a fazer, a rematar ao ângulo. Era ver se não se criava o futebol de vacas.
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0: Cidade, essa é a tocar na Cidade FM. Boa, ia dizer bom regresso a casa, mas calhar ainda é um bocadinho cedo para voltar para casa nesta terra onde se trabalha tanto e se recebe tão pouco.
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0: Um bocadinho de intervenção política aqui, quase às 5 da tarde. Eu, comigo, Leonor Carvalho, João Miguel Costa, até às 8. E, João, quero-te só dizer que chegou uma mensagem ao WhatsApp a dizer, do João também, só para avisar a malta que já reservei esta relva no site da FIFA, e se a final, se uma das seleções que chegar à final não for a Argentina, então reservei à toa. Quero, obviamente, relva que o Messi tenha pisado. E era precisamente aqui que eu queria chegar. É porque eu sei que há malta muito fã de jogadores específicos ou de uma seleção específica que quer fazer isto. E também servia para o pontapé de saída para a nossa pergunta, não é? Qual é que é aquela maior maluqueira que já fizeste por um...
2: Por um ídolo, por seres fã de alguém.
0: Exatamente.
2: Por seres fã de alguma coisa.
0: Exato.
2: Não precisa ser uma pessoa, pode ser uma banda, pode ser um...
0: Sim.
2: Uma sobremesa.
0: Sim, para passar a comida também. Exatamente.
2: Aquele tiramisu.
0: O que é que tu fizeste para ires comer um... Exatamente.
2: Uma cabidela, por exemplo. Uhum. O que é que tu já fizeste por algo que tu adoras mesmo? Eu sinto que a idade trouxe-me uma dificuldade de adorar.
0: João, tu não podes começar frases com isso. Desculpa.
2: Não mas eu já tenho. Eu já passei os 30, posso... É a partir dos 30 aí. Quando te perguntam a tua idade, tu dizes 30 aí, já podes. Eu já posso dizer no meu tempo, se me apetecer.
0: Aí é bem, está bem.
2: Já posso dar umas costas, há coisas que eu já posso dizer.
0: Mas imagina, tu és ruivo e já vais ter rugas e cabelo branco primeiro e já. Portanto, escusavas ao menos de estar a ser mais velho também com esse tipo de frases. Tu já vais ser, tipo, o teu físico, o teu ADN,
2: a tua
0: genética já te vai fazer envelhecer mais cedo. E a mim também, eu sou loira. Nós que temos o cabelo mais claro, vamos envelhecer mais rapidamente. Olha a nossa produtora Rita Domingos, está com cabelos brancos, que idade é que ela tem? É uma loucura.
2: A Rita
0: tem
2: muito pouco, quase nada. Ah. Rita, se des um passo atrás nem vejo. Estás muito próxima de mim, é mais difícil. Mas eu vou-vos dizer uma coisa, eu acho que a idade tira-te a capacidade de idolatrares.
0: Ok.
2: Pá, porque eu acho que quando tu tens, és jovem, és fresco, a tua vida não tem grandes coisas para te... Tipo, imagina, não há grandes coisas para tu fazeres.
0: Certo, não tens grandes ocupações.
2: Pá, o que é que tu fazes? Comes, sais à noite...
0: E embobedas-te e veneras. Exatamente.
2: São as coisas que tu fazes. Tu a partir de uma sala, tens de escolher. Eu continuo a embobedar-me e parei de venerar. Estás a perceber?
0: Uhum.
2: É isso que eu estou a fazer. Agora estou a tirar o álcool também da minha vez. Estou em dry. Mas eu sinto que já estou em dry de veneração há muito tempo.
0: Ok.
2: Então já não é fácil de eu venerar. Venero muito comida.
0: Ok.
2: Estou a ficar. É o velho, não é? O velho venera comida, venera
0: mas
2: sítios.
0: Mas ao ponto de percorrer quilómetros e gastar dinheiro em gota.
2: Sim. Venero, olha, vou dizer uma coisa que eu venero. Isto é das coisas mais lamechas que eu vou dizer aqui. Eu espero que se corte isto. Eu venero tempo com os meus, pá. Mas eu explico porquê. Porque para muitas das pessoas, se calhar eu tenho que explicar isto, porque eu não queria estar fazendo coitadinho.
0: Sim.
2: Mas se calhar para muitas pessoas não tenho que fazer sacrifícios para se encontrar com os seus, não é?
0: Pois é.
2: Mas no meu caso, aquilo que as pessoas fazem para ver os 21 Savage é o mesmo que eu faço para ver o meu irmão, estão a perceber?
0: Sim.
2: Que é mecânico e que também é um bocado selvagem, mas não é.
0: É o problema da centrificação, não é? Este meio está muito em Lisboa.
2: Leonor, ainda bem que foste tu a dizer. Não me apetecia nada ter que ser eu a dar essa.
0: É o êxodo
2: take.
0: É o êxodo rural.
2: Eu não podia estar a fazer isto numa cena no Porto.
0: Pois é. Fica a questão.
2: Em Zoom, ou lá como é que agora as pessoas fazem essas coisas?
0: Sim,
2: quer dizer, há teletrabalho para tudo, não há para mim.
0: À distância, João,
2: eu estou a
0: viver
2: a 300 km da minha família.
0: Vai ali ao gabinete do lado do nosso diretor, rime com ele, João.
2: Está bem, mas pronto, é para me explicar porque é que eu agora disse a frase eu venero tempo com os meus.
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0: Vícios, é o Chico da Tina a tocar na Cidade FM. Boa viagem, 5 da tarde à Magazine com a Mariana Serrano.
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2: A semana começa com temperaturas amenas e vai ser assim até quinta-feira. A previsão é do climatologista Mário Marcos.
3: Com nebulosidade também associada devido a uma depressão que está a oeste, mas depois poderemos ter novamente uma circulação de sul com uma emanação de ar quente do norte da África. Vamos ver se bem mesmo sobre a Península Ibérica ou se será novamente afetado todo o Mediterrâneo, inclusive também a Europa Central, como irá acontecer nos próximos dias.
2: Ontem choveu, mas pouco. E a verdade é que o país precisa de chuva.
3: Se chovesse, era bom, porque estamos mesmo bem a precisar dessa precipitação. Temos temperaturas, sobe e desce. A cada semana que passa, o seu padrão diferente. Ora temos mais calor, ora temos mais frescura e nebulosidade, também muita umidade. E esse padrão vai continuar pelo verão fora, penso eu.
2: Este verão espera-se um sobe e desce de temperaturas e a culpa é do anticiclone dos Açores.
3: Acontece que temos tido uma situação que o anticiclone não está omnipresente nos Açores, está omnipresente no Atlântico e permite estes fluxos do oeste, portanto, que existem aqui estas depressões que nem afetam muito o território nacional, mas ficam sobre o Atlântico, prendem, portanto, essa emanação desse ar quente mais para norte, na Europa Central.
2: A partir do fim de semana, espera-se que as temperaturas subam.
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0: DJ Malvado, como o Sul de Carne, a Cidade FM. Boa viagem, tarde livre até às 8 da noite. Vou só carregar aqui no botãozinho para ligar o microfone ao menino, que não pode fazer nada, porque pronto, disse-me a Catarina Silva, quando está cá faz uma papinha toda, então eu faço a papinha toda também. Tarde livre.
1: Queixo... Aliás, começaste esta emissão, começaste este momento a saber que eu estava a degustar uma...
0: banana.
1: Uma maravilhosa banana que trouxe, porque estou numa dieta, e tu, mesmo assim, não quiseste saber... E começaste e disseste assim: oh, shh, para de comer isso, vamos começar a trabalhar.
0: Eu não disse isso, eu disse: não, vamos entrar, é ótimo, estás a comer uma. E é assim que se criam os boatos.
1: Gesta esta de estalar os dedos.
0: E é assim que uma pessoa passa de bestial a besta também. Mas tudo bem, João Miguel Costa, eu posso bem com isso. A pergunta que te fizemos foi: qual é que foi a maior maluqueira que fizeste? Ou por um ídolo, ou por um prato que gostes muito de comer. Já temos mensagens a chegar aqui ao 911-911-968. Vamos ouvir o áudio da Andreia.
2: Alô, malta. Alô. É assim, eu acho que ir assim, fazer bastantes quilómetros, assim, para ver uma pessoa ou uma banda assim, para mim não cola, ok? Mas se for família, tudo certo. Agora, se for para comer, meus caros, nós já fomos uma vez, saímos de Viseu, numa aldeiazita de Viseu, só para ir à Serra da Estrela, lá a um restaurante, e comer, eu estava a comer literalmente com um javali em cima de mim. Ah, pá, comemos tão bem, eu acho que o restaurante chama-se Fogozinho, é assim uma coisa, é em Fogozinho.
0: Ok.
2: E vejam a quantidade de quilómetros que a gente fez, mas valeu mesmo muito a pena. Mas também saímos de lá, ficámos com uma bola de neve a rebolar.
0: Claro, é
2: mas,
0: sempre enfim, essas.
2: Beijinhos.
0: Adeus, Andréia, beijinhos, obrigada pela tua mensagem. Estava só a ver quantos quilómetros de Viseu à Serra da Estrela, porque eu achava que...
1: Há poucas coisas, eu vou dizer esta frase, ficas também com esta, pronto.
0: Guarda, diz, é daquelas.
1: Guardem no baú da Cidade FM. Há poucas coisas que movem tanto como o amor e a comida.
0: Ok.
1: Eu acho que as coisas que mais me fazem andar na vida são
0: andar literalmente,
1: andar
0: certo?
1: Tipo quilómetros, são amor e comida.
0: Ok.
1: Eu, amor, porque mudei a minha vida, não é? Porque eu sou do Norte e mudei-me para Lisboa.
0: Mas espera aí, tu mudaste por amor?
1: Foi, depois
0: eu não sabia.
1: Trabalho.
0: Ok, ok.
1: Eu mudei-me porque a minha namorada é daqui.
0: Certo.
1: E depois arranjei cá trabalho.
0: Achei que tinha sido ao contrário.
1: E comida é igual porque eu. E faço o inverso, ou seja, vou muitas vezes, mais vezes do que aquelas que seria normal à minha terra, também por amor aos meus e às pessoas que lá estão e à minha terra. E depois comida, pá. Comida realmente eu também sou. Eu sou capaz de fazer quilómetros e quilómetros. Eu tinha uma cena com uns amigos que era todas as semanas. Éramos um grupo de três e todas éramos três pessoas e todas as semanas era a vez um a sugerir o restaurante.
0: Ok.
1: E tipo, não havia limite de distância.
0: Ok, não havia limite do género, vamos apanhar um avião?
1: Não, aí não, ok, pronto. Não havia limite dentro do território que se possa fazer por de carro.
0: Ok.
1: Era tipo, mano, é ali que é para ir, este é o restaurante que eu sugiro.
0: Okay.
1: Ia, mas isso fica a 136 km. Pois
0: vamos,
1: então, temos que arrancar mais cedo.
0: Okay.
1: Tipo, e saíamos, íamos lá, comíamos e voltavam.
0: E voltavam.
1: Sim. É pá, para mim é comida.
0: Mas eu percebo,
1: é uma cena.
0: Eu não acho isso uma loucura. E olha, a malta está contigo no WhatsApp. Diz o Gustavo, eu e um amigo meu, uma vez viajámos para o Texas e fizemos quase 200 km do sítio onde estávamos a dormir, porque tínhamos visto no TikTok uma hamburgueria que tinha um hambúrguer de pistácio. Chegámos lá, comemos em 15 minutos e voltámos para casa. Foram 4 horas de viagem por uma refeição. Para casa, hambúrguer de pistácio era mesmo aquela coisa que me fazia manter-me no sítio onde eu estou e não ir lá.
1: A mim fazia mandar 300 km para trás.
0: Para trás, é isso.
1: Mais longe.
0: Sim,
1: era tipo, eu só estou a 300 km para um hambúrguer de pistácio, estou muito perto, vou para 600.
0: Deixa-me afastar, sim, percebo
1: algo
0: bem.
1: Que me faria acontecer.
0: Eu não sei que loucura é que já fiz assim por... A minha vida é triste, João. É a conclusão.
1: Mas mesmo por seres fada alguma coisa, por ídolos, nada?
0: Não. Mais por comida. Eu já me vou lembrar de alguma coisa.

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0: Relíquia do 2T a tocar na Cidade FM. Boa viagem, obrigada por estares e desse lado a Tarde Livre comigo, Leonardo Carvalho e João Miguel Costa, até às 8 da noite.
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0: E a meio da pergunta, qual foi a maior maluquice que fizeste ou por um ídolo ou por, sei lá, isto teres ido a um restaurante muito longe de onde estavas que adoravas? João, há pouco perguntaste-me se eu já fiz alguma coisa. Eu acho que o teu primeiro impulso pode ser gozar com isto que eu vou dizer, mas o segundo tem de ser enquadrar isto no contexto e na idade que eu tinha. Eu moro ali na linha ao pé de Carcavelos, ok? Imaginem isto. E tive assim no secundário, não, ainda não estava no secundário, oitavo ano por aí, uma grande paixão por um rapaz que era da minha turma. Pá, e sabes aquelas saídas a meio do período que ninguém sabe porque é que aconteceram? Tipo, aquela pessoa saiu da escola pura e simplesmente. Ninguém me deu uma resposta, ele não me disse nada e nós até falávamos. Ele nunca soube que eu gostava muito dele. E ele foi embora, sem nunca ter dito para onde, até que eu, pá, por uma grande pesquisa que fiz, consegui perceber em que escola que ele estava. Era numa escola no Restelo. Tu não és daqui, mas acho que sabes, é perto de Belém.
2: Sei.
0: Pronto, eu
2: estou a par do Restelo.
0: Eu com 13 anos ainda não tinha autorização para sair da escola sozinha, para andar de transportes, etc. E eu, houve uma tarde em que faltei às aulas da tarde, meti-me no autocarro, estudei qual seria o itinerário mais fácil para mim para ir para o Restelo e fiquei 3 horas à porta da escola no Restelo onde eu tinha descoberto que esta pessoa estava, para me encontrar com ela e finalmente assumir os meus sentimentos. Plot twist. Esse era o dia de estar livre daquela pessoa e às tantas eu tive de lhe ligar a dizer, olha, estou aqui há muitas horas, onde é que tu estás? Eu saí, eu estou em casa há bué de horas, não tive aula da tarde. E pronto, nunca mais falámos.
2: Nunca mais? Foi a última interação que tiveste?
0: Não, anos e anos depois já falámos e já nos rimos disto, mas naquele momento, ou seja, eu nunca concretizei o meu...
2: Não, estou a dizer aí, não é anos depois, ali.
0: Nunca mais, acabou-se.
2: Pronto, e chumbaste duas disciplinas?
0: Não chumbei, faltei às aulas, mas
2: levaste recados na caderneta, apanhaste-te
0: em
2: casa.
0: Sim, a minha mãe descobriu, foi chato porque faltei,
2: castigo.
0: Etc. Castigo, durante muito tempo, mas eu acho que enquadrando no contexto e na minha idade, é uma loucura. Epá, ou não?
2: Isso é uma loucura.
0: Pois, eu também acho.
2: Isso é uma grande loucura. Mas estás a ver como as maiores loucuras acontecem por amor?
0: Pois é, tens razão. Tens alguma destas? Quer dizer, se calhar não queres partilhar, também estou a perguntar.
2: A minha primeira, quando eu era mais ou menos dessa idade também, a minha primeira, se calhar mais velho, um ano ou dois, a primeira namorada que eu tive, ela vivia numa localidade que não era a minha.
0: Ok.
2: E eu ia a pé.
0: Quanta distância
2: localidade.
0: Para nós percebermos?
2: Epá, estamos a falar de... Também não é nada de especial, mas 2 km.
0: Ok. Mas ou seja, às escondidas. Tipo, ninguém sabia que estavas a ir para onde estavas a ir.
2: Não, ia eu e um amigo meu, porque...
0: Havia uma amiga. Ah, boa. Isso
2: então
0: são sempre os melhores negócios, não é?
2: Íamos os dois a pé e voltávamos os dois a pé.
0: Yeah.
2: Às vezes um vinha mais feliz do que o outro.
0: Claro,
2: outro
0: claro.
2: Outro vinha mais cabisbaixo, mas havia sempre ali alguém para dar um abraço, para dizer...
0: Sim.
2: Amigo, não há problema. Quanto mais não seja caminhamos, faz bem. Faz bem às articulações.
0: Isso serve de consolo, não é?
2: Bora agora beber muita água.
0: E tornar-nos as mais saudáveis do mundo.
2: E chorar num canto.
0: Sim,
2: com um garrafão de 5 litros.
0: Yeah, para não desidratar já agora. Estamos a perguntar isto à malta. A malta está a participar. Vamos ouvir o áudio do Arthur e a loucura que fez o Arthur.
3: Como é que é, tropa fandanga? Eu, por amor a uma banda, nunca fiz. Mas tive que fazer amor pela minha namorada, pelo amor que ela tinha por uma banda.
0: Ai, que susto.
3: Então, tive que sair de um treino às 10:30 da noite para ir ver o Tudor Cinema Club com ela à queima do Porto, e depois tivemos que ir do Porto para Viseu de direta. Chegámos a casa às 7 da manhã.
0: Ok.
3: Ela a dormir no carrinho e eu a viagem toda acordada. É assim, é o que se faz pelo amor, como se diz o João.
0: Ganda Arthur.
2: Mas quem era o artista? Eu não percebi.
0: Tudor Cinema Club é uma banda que a namorada do Arthur gostava muito, pelo que eu percebi. E o Arthur ainda deu aqui o disclaimer. O treino de futebol, acho que era de futebol do Arthur, era em Coimbra. De Coimbra, saiu do treino, acho que mais cedo, de Coimbra para o Porto, que era onde acontecia o concerto. E do Porto então, voltaram para Viseu, não sei porquê. E pronto, e às 7 da manhã. Isto é amor. Por acaso é mesmo... Arthur, obrigada por teres enviado mensagens, porque é bom eu saber que estes homens existem. Não é? Porque às vezes há uma narrativa que se perpetua de são todos iguais e não sei o quê, e não são.
2: O meu primeiro encontro.
0: Sim.
2: Eu vim propositadamente de Porto até Lisboa, da Trofa.
0: Oh meu Deus.
2: Mais propriamente até Lisboa e voltei no mesmo dia.
0: Isso foi o teu
2: madrugada.
0: Primeiro encontro?
2: E voltei no mesmo dia de madrugada, no dia seguinte tinha que trabalhar. E está tudo bem. Não sinto que me tenha que vangloriar por isto, mas tenho. Portanto,
0: mas tens um caso.
2: Carol, se esqueceste, é bom que te lembres disto de vez em quando.

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1: Chama-se Rain Dance, David Thames a tocar na Cidade FM. Bom regresso a casa, tarde livre contigo até às 8 da noite.
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1: Queremos saber qual é que foi a maior loucura que já cometeste para ir ver um ídolo, para ir a um restaurante que gostas, não sei, para chegares a um sítio onde querias estar, onde querias muito estar. Diz a Tatiana no 911-911-978, a minha maior loucura foi feita este fim de semana, tirei bilhetes para ir ver o Bruno Mars na quinta às 11 da noite, fiz 5 horas e meia de carro até Madrid só para o ver. Eu não sei se a Tatiana fez isto ou não sozinha, mas eu nunca fiz um plano deste sozinha e adorava. Sinto sempre, não gosto de fazer coisas sozinha, mas acho que este tipo de cena,
3: tu
1: se fizesse...
3: Tu achas que era bacana ir 5 horas e meia até Madrid a conduzir sozinha, ver um concerto e depois voltar 5 horas e meia sozinha a conduzir?
1: Não, mas acho que a recompensa de poder ver o Bruno Mars...
3: Sozinha?
1: Acho que... Sim, sim. O Bruno Mars era uma pessoa que era um concerto que eu não me importo ver só... Ou seja, eu prefiro sempre estar acompanhada.
3: Não, há bandas efetivamente míticas, eu ouvi Desert no...
1: Desculpa.
3: No meu arena... Sozinho, quando eles voltaram.
1: Sim, sim, e foi fixe.
3: Pá, o Verão Azul.
1: Sim, sim.
3: Ação ao clique da claquete. Presta
1: pois
3: atenção
1: é,
3: neste
1: é.
3: Show de marionetes.
1: São índios.
3: Histórias
1: são
3: bebidas conduzidas no teu ecrã dia a dia refletidas. Pá, não vou mentir, lágrima no olho, nesta.
1: Yeah, yeah,
3: sozinho, sim. Lá em cima. Tipo a ver.
1: Então, mas estás na razão,
3: se for um dar um mortal para trás, arrepiei-me.
1: Claro,
3: mas ali é tipo, mas eu sou uma pessoa. Muito nostálgica dessa época.
1: Sim,
3: pá.
1: É porque tu não estás só a ouvir Desert, estás a revisitar uma época da tua vida.
3: Não estás a ouvir Desert, é isso. Estás a revisitar uma época da tua vida, claramente.
1: Yeah.
3: É, tanto é que eles, inteligentemente, atrás estavam a dar imagens de morangos dessa altura.
1: Yeah.
3: Eles não são parvos nenhuns, né? Eles
1: claro.
3: Sabem perfeitamente que a malta sente
1: eles aí. Eles tocam ao coração.
3: É pá, é mesmo uma fase difícil de igualar.
1: Aliás, tu já me fizeste essa pergunta. Qual era a fase
3: muito
1: que voltavas
3: difícil.
1: Da tua infância? Mas tu, acho que não era essa, não era? Tu tinhas que idade quando vias morangos?
3: Era essa, é que eu disse. Eu disse que era tipo dos 10 aos 15. Era mais
1: era
3: ou
1: essa,
3: menos.
1: Era essa
3: eu
1: idade tinhas.
3: Já, pai.
1: Pois, eu era mais nova, eu via às escondidas. Os meus pais não queriam muito que eu
3: sim,
1: visse.
3: Sim, naturalmente, se eu via com dos 10 aos 15.
1: Sim, eu tinha 3
3: tendo
1: anos.
3: Tendo em conta que tu tens, não... pai, menos 7 anos do que eu.
1: Sim, tenho 23.
3: Pois, tens menos 8 anos do que eu. 23 já feitos este ano?
1: Já feitos este ano,
3: então
1: sim,
3: tens
1: sim.
3: menos 8 anos do que eu. Claramente. Que
1: sim, eu não me lembro do Euro 2004.
3: Não te lembras?
1: Eu ontem estive a ver vídeos do Euro 2004 para perceber o que é que tinha sido.
3: O pronto. Ricardo a defender sem luvas.
1: Sim, sim. Ou seja, já ouvi essas coisas, mas nunca tinha visto
3: nunca
1: isso a acontecer. Temos aqui mais áudios a chegar ao WhatsApp. Vamos ouvir o da nossa ouvinte, Marlene.
4: Alô, maltinha. Meu nome é Marlene, tenho uma loucurazita que eu fiz, não foi por amor nem por nenhum artista, porém okay. A loucura na mesma. O meu irmão está emigrado na França e eu decidi que ia fazer uma surpresa lá, no aniversário dele. Abalei à meia-noite, sozinha, de carro, fiz 1400 km e cheguei lá, fui direta e cheguei lá na altura da pausa do almoço dele, porque ele estava a trabalhar, para lhe fazer a surpresa. Tinha combinado na minha cabeça ficar lá um dia e voltar no outro, mas como estava de férias, fui ficando.
1: Pá, eu quero muito fazer esta surpresa, oh. Este tipo de surpresa. Isto é inacreditável.
3: Isto é absurdo.
1: Yeah.
3: 1400 km sozinho.
1: Sim, sim, sim. E eu adoro ver vídeos, há tipos de vídeos que eu gosto de ver é este tipo de surpresas.
3: Ah, claro.
1: Pá, publiquem tudo aquilo que fizerem. Claro, aparecer claro. De surpresa à frente dos vossos namorados, das vossas namoradas, da mãe, do pai. Pá, eu choro a ver tudo isto. Adoro.
3: Isto hoje em dia era um vídeo viral, não é?
1: Sim,
3: eu não sei
1: sim,
3: há quanto
1: sim.
3: tempo é que foi isto.
1: É uma viralada.
3: Eu não sei há quanto tempo foi isto, mas isto era. Eu a sair de casa para ir ter com o meu irmão. Agora a fazer 1400 km sozinha. Yeah. Eu a parar na estação de serviço e a comer um molete para não ficar, não morrer à fome. Agora um cafezinho para não adormecer. Uau, cheguei. Olha a surpresa dele. Eu a voltar. Está postado. 1 milhão.
1: Pá, mas a reação da pessoa é mesmo. Impagável sempre. Eu não gosto. Há pessoas que ficam muito apáticas. Isso eu não
3: sim,
1: gosto
3: sim,
1: de ver.
3: Sim, sim.
1: Tu és assim, tu bloqueavas.
3: Epá, não sei. Eu não tenho muita. Eu não sou muito emotivo. Ou seja, as minhas emoções ficam muito. Eu estou bem emocionado, mas não estou a conseguir mostrar.
1: Pois isso,
3: tenho
1: deve ser
3: chato
1: para o meu trabalho de apanhar um comboio e depois trocar de linha e isto e aquilo e um dia de viagem para tu não chorares para
3: mas
1: mim.
3: Mas
1: é
3: então o que é o certo? É tipo forçar?
1: Sim.
3: É tipo, se não estou a sentir, faço na mesma tipo. Ah!
1: Eu acho que dás um pontapé, estás descalço, dás um pontapé na quina do móvel, magoas o dedo mindinho do pé e começas a chorar. Acho que a pessoa que te fez essa surpresa merece. Mas isto sou eu, João.
3: Ok, canela contra canela.
1: Sim, isso mesmo.
3: Por exemplo.
1: Perfeito.

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0: Man I Need, Olivia Dean a tocar na Cidade FM. Bom regresso a casa, o meu nome é Leonor Carvalho, com João Miguel Costa até às 8 por aqui.
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0: E para fechar este tema, perguntámos-te qual a maior loucura que já cometeste. Eu acho que no fundo pode ser por amor, não necessariamente. Ou seja, por amor a alguma coisa, a um prato, a uma banda, a um artista, a uma pessoa específica, como
2: exatamente.
0: Eu, que saí da escola e achei que era uma boa ideia não verificar o horário do meu amado, que não sabia que eu o amava daquela forma forte aos 13 anos, e pronto, e esperei por ele e era uma tarde livre, portanto não encontrei aquela pessoa. Há pessoas que tiveram mais sorte do que eu. Por exemplo, o Pedro diz: há uns anos atrás fui ver o Chelsea Benfica a Londres.
2: Ui.
0: Saímos do trabalho de Lisboa às 6 da tarde. Às 22 estávamos em Albufeira, na Rua da Ouro, a beber submarinos. Apanhámos avião para Bristol às 5. Fomos de comboio para Londres. O Benfica perdeu, jantámos e fomos para a discoteca. Tínhamos que apanhar o comboio para a volta de Brighton, mas a estação estava fechada, então andámos às voltas de carro só para estarmos quentes. Voltámos de tarde para o Algarve e de carro para Lisboa. Chegando a Lisboa, apanhei boleia para Barcelos para passar a Páscoa com a família. Quando cheguei a Barcelos, dormi 16 horas seguidas. Não, PS, não dormimos nem no Algarve nem em Londres.
2: Pois, mas eu acho que pelo futebol, não é? É das que se fazem mais.
0: As maiores maluquices.
2: Eu diria que
0: já fizeste.
2: Por clubes é das que se fazem mais.
0: Não, teu
2: não,
0: clube.
2: Não sou muito, não sou suficientemente maluco por nenhum clube. Para...
0: E sobretudo se tens acesso a. Espaços, né? Também fica aqui bem.
2: Epá,
0: dizer.
2: Há pouco tempo.
0: Sim,
2: há pouquíssimo tempo que tenho acesso a espaços. Né?
0: Durante
2: a maior parte da minha vida não tive acesso.
0: Foste um mortal durante mais tempo,
2: sim,
0: certo?
2: Mas eu acho que não tenho amor suficiente. Eu gosto muito do Sporting, uhum. É o meu clube, pronto. Gosto muito do Sporting, mas não sou louco o suficiente para fazer muita maluquice.
0: Ok.
2: Tipo, pronto, ok, desde que estou a viver em Lisboa já fui várias vezes ao Norte ver jogos, mas isso aí
0: sim.
2: Não sinto que seja...
0: uma loucura.
2: Porque eu acabo por aproveitar para estar lá com a família e
0: claro.
2: Tudo, ou seja, junto
0: sim,
2: a saúde
0: não,
2: e agradável.
0: Ficas em casa, não é?
2: Nunca, claro. Não faço muito, por acaso não faço, okay. Não faço.
0: O pai de uma amiga minha, não sei como é que ele conseguia isto, aos contactos, ele ia sempre, por exemplo, o Sporting ia à Eslováquia jogar, ia à Rússia, ele conseguia ir no avião com os jogadores, mas não era ninguém no staff, era só uma pessoa.
2: Porra, isso é mesmo de, é
0: sim,
2: de rei.
0: Sim. E eu, por acaso, isto é engraçado de dizer, eu não sei, já não sei precisar em que épocas é que o Nani jogou no Sporting, mas o Nani era assim a minha crush de jogador durante muito tempo. E então eu pedi a este pai da minha amiga que tivesse uma foto com o Nani, que tirasse uma foto com o Nani nesse avião, acho mesmo um jogo uhum. Na Eslováquia. É a caminho da Eslováquia, eles tiram uma fotografia, o pai dela envia uma fotografia, eu imprimo a fotografia, corto o Nani, só me interessava o Nani, e colo esta fotografia do Nani no cacifo da minha escola. E portanto o Nani esteve dentro do cacifo da minha escola para aí 2 anos.
2: Com uma fotografia, que podias ter sacado da internet.
0: Sim, mas sentia
2: mas
0: que era muito mais real.
2: Claro, é muito mais
0: percebes?
2: Real porque.
0: Sim. Olha, foi uma loucura também platónica que posso ter feito. Mas acho que não é assim tão louco. As raparigas nesta idade têm essas cenas.
2: Sim, cenas. Eu nunca tive coisas na parte dentro do cacifo.
0: A sério?
2: Nunca tive.
0: Nem ninguém, naquelas aberturas, ninguém deixou lá nada.
2: Eu gostava de saber se já tive na parte dentro do cacifo de alguém. Isto é fixe, já isto. Alguém tem, tipo, gosta de ir ao
0: a
2: ponto
0: tua cara.
2: De meter...
0: Yeah.
2: Também não sei se alguma vez tive. Eu nunca tive nada, ninguém dentro da parte dentro do... Dentro da parte dentro do...
0: do
2: dentro da parte dentro do, da zona da porta dentro...
0: Ai!
2: Do,
0: de
2: dentro do meu cacifo.
0: Não sei. Olha, perguntar. Alguém já colou a cara de João Miguel Costa dentro do cacifo? Pode ser que tenhamos aqui alguma resposta.
2: Se calhar evitava essa vergonha.
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É o Benson Boone com Beautiful Things a tocar na Cidade FM. Boa viagem, um ótimo regresso a casa. O meu nome é Eleonor Carvalho, com João Miguel Costa por aqui até às 8 e já daqui a pouco para começarmos uma grande batalha de power couples, que é mesmo assim, da nossa esfera pública, pode ser da nossa ficção, casais inventados, não sei, está a valer tudo. Fica por aqui para ouvir já a seguir.

0: Me postou no Daily. Acabaste de ouvir esta na Cidade FM. Bom regresso a casa e obrigada por estares. E desse lado, meu nome é Leonor Carvalho, com João Miguel Costa, até às 8.
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0: E como dissemos há pouco também, começa agora, na verdade, uma grande batalha que vão defrontar-se, não são seleções desta vez, são mesmo casais.
2: Casais, couples, power couples.
0: Portanto, qual é que é o casal com mais power, mais icónico? É assim que podemos explicar. Aí desse lado, queremos que votes. Portanto, eu e o João escolhemos quatro casais. Para já, nesta primeira fase, vamos defrontar um casal meu com um casal do João. E tu aí desse lado tens de dizer qual é que achas mais icónico. E vamos por votos. Nem definimos número de votos. Como é que fazemos isto? Tem de ser um número ímpar para que não haja empates.
2: O primeiro a chegar aos 6 votos.
0: Está bem, ok. E tu vais fazendo o teu trabalhinho de casa, que é anotar? Ah, não, temos um produtor para isso, Tiago, muito obrigada. Então vá, bora lá. Primeiro casal que temos. Queres ser tu a anunciar, Tiago?
2: Não.
0: És tu? Então anda.
2: Nós anunciamos.
0: Ok.
2: Podes querer justificar o casal.
0: Sim. Vai.
2: Com o primeiro casal, eu escolhi um casal que eu acho que é mesmo impossível de bater. Acho que é capaz de ser um dos maiores casais da história da humanidade e neste caso não são humanos, que é Shrek e Fiona. O meu casal é Shrek e Fiona e pronto, eu gostava de saber qual é que eu tenho.
0: Pronto, eu posso aceitar. O casal com que eu vou perder esta primeira ronda é Kelly Bailey e Lourenço Ortigão. Pronto, é isto.
2: Shrek e Fiona contra Kelly Bailey e Lourenço Ortigão, acho que é uma grande batalha. Não acho que seja declarado que
0: Não, nada declarado.
2: Não acho que é declarado que vais perder.
0: Não, portanto, 911-978, podes começar a votar. Quero só dizer que esse era um dos casais que eu tinha na manga.
2: Sim,
0: um de
2: nós teve que largar. E pronto, eu tinha escolhido este casal primeiro.
0: Shrek e Fiona, primeiro voto a chegar aqui ao WhatsApp da Cidade FM, completamente imprevisível, diz a Flávia. É um voto aqui da Flávia, mas precisamos de mais.
2: Precisamos de mais votos entre Shrek e Fiona.
0: Sim.
2: E Laura Sortigão e Kelly Bailey.
0: Como mudaram de casa agora, têm um filho, estão tão felizes.
2: Muito felizes, ótimos.
0: E não se banham em lama, não é? Não têm assim mais.
2: É verdade, nem são verdes.
0: Mas também que não é são. Tão,
2: mas, do também, mas também não são. Então não mudaram a vida de tanta gente como
0: não marcaram tantas gerações.
2: Marcaram as gerações.
0: Vitor Neto, vamos ouvir. Poderá ser um voto.
3: Desculpem lá, mas já que estão aí para casais fictícios, já que falaste no Shrek, burro do Shrek, hein?
0: Não, isso não está.
3: Entre aspas, dragona. Isso sim, é um power couple.
0: Também é grande power couple. Mas olha, temos mais. Isto aqui, este voto não conta. O Miguel diz Shrek. Mais gente. O Diogo diz Shrek e Fiona. Shrek e Fiona não dá hipótese a mais ninguém, diz o Paulo. Portanto, imagina, eu acho que podemos assumir. Podemos assumir que pronto, eu tive de mudar o meu casal e que por causa disso tu ganhas.
2: Estão zero. Shrek e Fiona ganham.
0: E eliminam Kelly Bailey e Lourenço Ortigão, não é?
2: Sim,
0: ficam pelo caminho.
2: Exatamente.
0: É,
2: é importante que se diga isto. Quero só deixar aqui.
0: Sim.
2: Eu gosto de uma música que eu acho que é boa para quando eu ganho.
4: Yeah. Certas coisas na live.
2: Bora! Ninguém acreditou em mim quando eu escolhi os casais. Bora lá.
0: Vai ser agora o drop.
2: Ele mora, boa.
0: É que pois é que não temos esse tempo. Acho que é a Megan Thee Stallion.
2: Então vai a Megan.
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0: E o Gol Consulta tocar nessa tua viagem. Boa segunda-feira e obrigada por estares aí desse lado até às 8 da noite. É comigo, Leonor Carvalho, e com João Miguel Costa.
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0: A meio de uma batalha que opõe vários casais da nossa praça pública, como eu gosto de dizer, a primeira eliminatória já foi. Shrek e Fiona derrotaram, obviamente, Kelly e Lourenço Ortigão. Kelly Bailey e Lourenço Ortigão. Vamos agora à segunda. Queres dizer quem é que trouxeste, João?
2: Eu, para esta segunda... para esta segunda batalha, para este segundo confronto desta batalha, eu trouxe Simão e Ana Luísa de Morangos com Açúcar.
0: Ok, eu tenho... Queres dizer? Ias justificar
2: alguma coisa? Não, é só, para quem não sabe, é Cláudia Vieira e Pedro Teixeira, Morangos com Açúcar, okay. Motocross, é esse o casal.
0: Eu tenho Iker Casillas e Sara Carbonero, que já não sendo um casal, só para já dizer isto, que já sei que vai ser um argumento teu, aquele momento do Mundial, eu não sei se foi 2010 ou 2014, não faço ideia, foi só uma pequena amostra da felicidade e da incapacidade de conter as emoções que este casal tem, não é? E que tinha acabado um jogo muito importante,
2: um casal,
0: e não consegue segurar-se e tem de beijar a sua amada que o está a entrevistar naquele momento.
2: Eu tenho que dizer que é um casal incrível,
0: pois
2: um
0: é.
2: Ótimo, esse momento é lindíssimo. Epá, mas é... Como é que eu ia dizer? Estávamos a combater contra um ex-casal, não?

0: Sim. É que já estás a ganhar no WhatsApp outra vez. Epá, tem que ser o Simão e a Ana Luísa, diz o Paulo. Sem justificar, diz apenas isto. Morangos com açúcar, sem dúvida. Portanto, vou admitir que a Sónia não está a votar nem no Iker Casillas, nem na Sara Carbonero. Ainda está a tocar qualquer coisa, que eu não sei bem.
1: Ah, acho que deixaste. Isto não para, porque eu tenho o prémio.
0: Simão e Ana Luísa, óbvio, nem há discussão, diz a Ruth. Bah, temos 3 votos até agora, se calhar esperamos que mais alguém perceba que isto foi de facto dos casais que mais impactaram não. O nosso social e a nossa vida social em 2010 e nessa década.
1: O Casillas e a Carbonero?
0: Sim.
1: Claramente um ex-casal. Ótimo, se isto fosse uma batalha de ex-casais, imagina que isto era uma batalha de casais que, por não serem assim tão incríveis, acabaram. Imagina que era esta a batalha. Imagina que a escolha.
0: Agora diz-me uma coisa, tu já viste o quanto é que eles têm de ser um casal icónico? Para, eles separaram-se, eu estive a ver, em 2021 e continuam amicíssimos, dão-se super bem. O amor não morreu. E não. O amor existe em várias formas, deixa-me que
1: pois
0: te diga.
1: Pois é, mas, não, mas os casais que nós trouxemos aqui eram casais amorosos.
0: Ok. Olha, primeiro voto em Iker Casillas e Sara Carvalho. Vou desde já agradecer ao Carlos Bombeiro, até tem. Só para
1: eu acho que esse casal perdia contra mim e uma carbonara, sabes?
0: É para assumir então. Até agora só tenho um voto para mim, o resto está tudo morangos com açúcar. Mas não estava à espera, isto por acaso era o meu melhor casal. Que eu tinha.
1: Era?
0: Casillas, segundo voto com Casillas.
1: Não
0: já
1: pode
0: perdemos.
1: Ser o teu melhor casal.
0: Ganham o Simão e a Ana Luísa. É verdade.

0: Calvin Harris com Frank Ocean a tocar na Cidade FM. Bom regresso a casa e obrigada por estares aí desse lado. O meu nome é Elinor Carvalho, comigo e com João Miguel Costa até às 8 da noite.
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0: E a meio de uma batalha, estamos a opor alguns casais aqui da nossa esfera. Até agora, até agora não me está a correr nada bem, é isto que eu tenho para dizer. Em primeiro lugar, Shrek e Fiona contra Kelly Bailey e Lourenço Ortigão. Kelly e Lourenço ficaram pelo caminho. E depois, Iker Casillas e Sara Carbonero, achei que um símbolo, mas pelos vistos só para mim, perderam contra... Simão e Ana Luísa.
2: Naturalmente. Não é?
0: Naturalmente, sim. Naturalmente. Aliás, há até mensagem já no WhatsApp a dizer: se disse que este era o teu melhor casal de honor, damos já a taça ao João.
2: Eu só acho que este não é o teu melhor casal porque nós chegamos aqui à conclusão de uma situação que eu acho que não é real.
0: Okay.
2: Mas queres dizer qual é o teu terceiro?
0: Por acaso gostava que dissesses primeiro só para efeitos de preciso de um elemento estético que estou aqui à procura.
2: Manuel Luís Goxa,
0: okay.
2: E Rui Oliveira Nunes.
0: Ok, então o meu casal, dá-me só aqui uns momentos que é só. Preciso só. Podes justificar porque é que escolheste isso?
2: Porque são. Pá, estão juntos há 25 anos.
0: Uhum.
2: Não há vestígios de chatice entre eles.
0: Uhum.
2: Não há vestígios de problemas. Não há notícias sobre nada de mal.
0: Ok.
2: Quem segue algum dos dois nas redes sociais percebe que aquilo é campo, animais, uhum. Vegetação, saúde.
0: Na verdade. Uhum.
2: Saúde, beleza, estilo. O Manuel Luís Goxa está cada vez a vestir-se de uma forma mais estilosa, uhum. Cada dia que passa. Agora aderiu a um oversize. Pá, não há palavras.
0: Ok. O meu casal.
2: São iguais, pronto. Isto é o
0: eu acho que o meu casal, por acaso, é mundialmente conhecido. É mesmo, Homer e Marge Simpson. Tantas vezes, e um casal tão diferente. Escuta, estás a fazer esses caras, esses sons. Pessoas muito diferentes. Mas há uma coisa que é verdade. Depois de várias zangas e peripécias, eles mantêm-se firmes e as coisas acabam por se... Não têm muitas discussões graves.
2: Tu tens que ter... Tem que se pedir o premium aqui para a CDFM. Eu tive a encher chouriços por causa do anúncio.
0: Pois é, pois é.
2: Não foi?
0: Sim, sim, sim.
2: Portanto,
0: sim.
2: Eu não quero estar a encher chouriços. Estás a ver... Se queres saber quanto é que vale o teu carro, estás a ver?
0: Sim, sim, mas foi exatamente isso que fizemos. Leonor... já estou a gostar. Leonor, nesta tens o meu voto. Mensagem da Bruna.
2: Eu percebo, percebo.
0: Obrigada. João, desta vez não tens hipótese. Simpsons, obviamente. Dito também pela Sónia. Simpsons, ok, até agora 3-0. Para quem chegou agora, estamos aqui a... Estamos não, Manuel Luís Goxa e Rui Oliveira estão a defrontar Marge e Homer Simpson. Como é que seria uma interação deste casal se conhecesse?
2: Era engraçado.
0: Era muito engraçado.
2: Era no mínimo engraçado, sim.
0: Mas olha, até agora, malta, precisamos de mais mensagens, se não ganho eu. Está 3-0 até agora. Qual é o casal mais icónico, se faz favor? Ajudem-nos.
2: Manuel Luís Goxa e Rui Oliveira Nunes. Pá, estamos a falar 25 anos de casamento.
0: Desculpa, tu sabes há quanto tempo é que os Simpsons são casados ou não? É que eu também não sei. Eu também não pesquisei isso.
2: Casados na ficção?
0: Sim.
2: Eu sou contra casais de ficção ganharem.
0: Ah, é? Não me digas.
2: Não, agora, a partir desta ronda.
0: Ah, ok.
2: Mas na próxima já não sou.
0: Olha, o nosso WhatsApp não sabe o meu aniversário. Eu acho que nós vamos ter de assumir que...
2: Vamos fazer uma contagem de 10 segundos.
0: Sim, ok.
2: 9, então... 8, 7, 6,
0: só... Sim, sim.
2: 5.
0: Boa tarde, Goxa.
2: Bora!
0: 3, 1.
2: 5.
0: Manuel e Rui, 3, 2, 4, 3, 2, 1, 0. João, está assim mesmo bateiro.
2: 3.
0: Estou com o Neco, não sei quem é o Neco. É Leonor e João? Não, não sei quem é o Neco. Não sei quem é o Neco.
2: 3, 3. Quem marcar, ganha. Quem marcar.
0: Rui Manuel, isto é um escândalo. Margie Homer Simpsons, mais 2. Estou a ganhar por 1. Estou a ganhar por 1.
2: Está 4, 4.
0: Não. Olha, Simpsons chegou agora. Chegou
2: com o Neck, era para mim.
0: Simpsons, chegou mais um agora. Juro-te por tudo, não estou. Ganhei. Finalmente! Ia sair daqui sem moral nenhuma se eu não ganhasse nenhum destes. Obrigada. O casal de amarelo levou a melhor. Fica por aqui porque a próxima batalha é já daqui a pouco. Para já, Richie Campbell e Plutónio com C'est la vie.
3: Quando uma mulher nega um homem que tem visão e acaba aceitando um homem que tem televisão, acaba assistindo a visão na televisão. Isso, né?

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0: Stupid Song a tocar na Cidade FM, Olívio Rodrigo contigo nessa viagem e também nós, Leonor Carvalho e João Miguel Costa, até às 8 da noite por aqui.
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0: De momento, a meio de uma grande batalha, estamos a competir, pusemos casais a competir, basicamente é isto. E assim, eu quero só dizer às pessoas que esta é a oportunidade para empatarmos, porque até agora está 2-1 para o João, os casais que o João escolheu.
2: Não vamos empatar.
0: Achas que não?
2: Não vamos empatar.
0: Ok, então vá, força. Empatar. Chuta lá, tu.
2: Outra vez, sempre eu que digo.
0: Ok, vou começar então. Eu tenho nada mais, nada menos do que Manuel Lisgocha e Rui Oliveira, que já tínhamos, só para as pessoas perceberem, nós não sabíamos que tínhamos escolhido este mesmo casal. Portanto, nós escolhemos, o João escolhe 4, eu escolho 4 e só depois é que percebemos, eventualmente, se há aqui casais repetidos ou não.
2: Sim, portanto, e calhou este casal, porque Gocha realmente e Rui, é um casal que é...
0: icónico.
2: Exatamente, é icónico.
0: Agora já posso dizer isto.
2: Exatamente, é comum... ambos, que admiração por este casal.
0: Exatamente.
2: Portanto, o casal que eu tenho é Lily e Marshall de How I Met Your Mother.
0: Sim.
2: É um casal. É engraçado que eu gosto, e já aconteceu isto com a Catarina às vezes, que é quando eu digo algo e eu sei que a pessoa que está a jogar contra mim queria votar no meu. Eu consigo perceber pela cara quando isso acontece.
0: João,
2: Lily e Marshall de How I Met Your Mother.
0: Não que não tenha plena confiança neste casal,
2: não
0: achei ruim, que tenho.
2: É
0: que tenho.
2: Um casalão mesmo. Só que este casal.
0: Já vi essa série muitas vezes.
2: E... é uma das melhores. Sempre.
0: Pá, eu não tenho de dizer isto. Eu não tenho de dizer isto agora nesta altura. Portanto, vamos votar, só por favor, tu e desse lado, ajuda-nos ou ajuda-me a perceber quem é que é o casal mais icónico. A malta hoje está lenta, deve ser do calor, não sei o que é que está a passar, ou então há delay. Não estamos já a receber mensagens.
2: Não há problema, é entre Manuel e Esgocha. Mas nós podemos fazer o seguinte: nós vamos à nossa vida, a malta fica aí a votar e nós já vimos aqui.
0: Também podemos. Primeiro voto do André, essa é difícil, mas Lily e Marshall. Ok,
2: okay, um voto a mim. Eu acho que deixávamos aqui as pessoas.
0: E pronto, damos um tempinho.
2: Uma musiquinha, okay, para elas irem pensando e já vimos recolher os votos. Okay. Pode ser?
0: Vamos só recapitular: queremos saber qual é para ti o melhor casal, se Manuel Luís Gocha e Rui, se Lily e Marshall de How I Met Your Mother.
2: Exatamente.
0: Basicamente é isto. 911-978 e voltamos já a seguir.

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6: Estar livre contigo nessa viagem até às 8 da noite. Sou eu, Leonor Carvalho e João Miguel Costa. Desta vez, a querermos saber qual o casal mais icónico. Se Manuel Luís Goxa e Rui Oliveira. Se Lily Marshall de How I Met Your Mother. Bora lá ver as tuas mensagens.
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6: Adoro Goxa, diz o Gustavo. É um ídolo meu. Mas Lily Marshall levam o meu voto. Luís a dizer também Lily Marshall. Temos mais votos aqui também. A Maria, eu voto obviamente no Gosto e no Rui. Deck, estás a apontar? Ok. Eu voto no Gosto e no Rui. Década juntos, trabalham lado a lado e continuam a parecer apaixonados. Isso vale muitos pontos. Concordo contigo, Maria. Lily e Marshall, sem dúvida, são aquele casal que discute, fazem as pazes, gozam com o outro e no fim estão sempre unidos. É impressionante. Relationship goals. É a mensagem que chega ao nosso WhatsApp. LM, é que já nem dizem nomes, já dizem só iniciais da Ana. Mais um voto para Lily e Marshall também.
7: O que é que tu sentes ao ouvir isso?
6: Gostava de pedir ajuda aqui à malta. Gostei Rui, num mundo em que tudo acaba depressa, eles já provaram que o amor pode durar uma vida inteira. Obrigada, Mariana, por esta mensagem, concordo plenamente
7: mas antes,
6: contigo.
7: Antes, quando foi contra os Simpsons, ninguém veio defender...
6: Eu vou relembrar uma coisa. Tu começaste por escolher Shrek e Fiona e disseste que depois disso, quando eu escolhi os Simpsons, porque casais da ficção já não valem.
7: Eu escolhi o Simão e a Analisa também.
6: Exato, és um vira-casacas. Vou contra a corrente e digo Manuel Luís Goxa e Rui. Não precisam de grandes demonstrações, nota-se que há mesmo companheirismo. É a mensagem do Simão. Posso dizer que, pronto, li todas as mensagens aqui da 911-911-908 e não fui contente. Portanto, não faço mesmo a mínima ideia de quem ganha, mas podemos...
7: Consegues dizer?
6: Sim, Tiago.
8: Os resultados até agora ditam Goxa e Rui 4 votos, Lily Marshall com 6. Portanto, ao final desta ronda...
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6: my... O que está aqui a passar? Yes. And the birdie says goodnight. João, já percebemos.
7: Pronto, pá, era só uma cena de How I Met Your Mother em que Lily e Marshall estão a cantar. Eu não sei se não vou hoje chegar a casa e rever How I Met Your Mother. Acabei de lembrar disto.
6: Percebo-te bem.
7: Queria só deixar menções honrosas para Simba e Nala.
6: Sim.
7: Que era para ser um dos meus escolhidos e não foi.

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1: Cuidado com o aumento das burlas nas férias de verão. A PSP e a plataforma de alojamento Airbnb deixam este alerta. A polícia fala de websites falsos e pedidos de pagamento fora das plataformas oficiais. Recomenda que os consumidores não cliquem em ligações fraudulentas e anexos enviados por e-mail ou mensagens e que façam denúncia. Também a EDP alerta para um novo tipo de fraude que usa dados personalizados dos consumidores. A empresa sublinha que nunca pede dados bancários, palavras-passe ou credenciais de acesso através de mensagem escrita ou correio eletrónico. Hoje é dia de pausa no Mundial de Futebol. Amanhã e quarta-feira jogam-se as partidas que vão definir os finalistas do Mundial de 2026, pela primeira vez desde que existe ranking da FIFA. As quatro melhores seleções estão nas meias finais. Amanhã, Espanha, França. Quarta-feira, Argentina, Inglaterra. A final está marcada para domingo em Nova York. Ainda pelo futebol, uma mensagem de agradecimento e um vídeo de melhores momentos. É assim que normalmente um clube faz o adeus a um jogador que esteja de saída, mas no Brasil decidiram inovar. O Amazonas FC despediu-se do jogador Léo Coelho com uma publicação em que agradece o profissionalismo, mas com um twist. A publicação vem com um vídeo com os piores momentos do jogador em campo ao serviço do clube. Léo Coelho sai do Amazonas com queixas de salários em atraso e o clube vingou-se desta forma.
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0: Vícios, é o Chico de Tina a tocar nesse regresso a casa. Boa viagem com a Cidade FM. O meu nome é Leonor Carvalho, estou com João Miguel Costa por aqui até às 8 da noite, depois de uma batalha que podia ter corrido melhor.
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0: Estivemos aqui, pusemos aqui alguns casais a defrontarem-se. O critério era icónico. Quão mais icónico for o casal.
2: Exatamente.
0: E pronto, e as pessoas ajudaram-nos a votar.
2: Ajudaram, ganhou.
0: Ajudaram-te.
2: Ficou 3-1. Sim. Ganhaste os Simpsons.
0: Exato, ganhaste
2: os Simpsons. Não é mau. Eu tive para meter mais alguns casais, tenho menções honrosas.
0: Sim, bem nada, disseste há pouco.
2: Sim, bem nada, disse eu há pouco. Pam and Jim, de The Office. Também acho que é um grande casal.
0: Bela e o Monstro, tinha aqui.
2: Bela e o Monstro, grande casal. Tinha um também que era Jack and Rose, não é?
0: Yeah, sabes que eu não pus esse porque me esqueci.
2: Eu não pus porque acho que aquela bocado de madeira dava para os dois. Então não quis meter. Havia também.
0: O que tu foste enterrar agora?
2: Havia também. Eu tinha aqui a Helena e o Professor Sapinho.
0: Yeah.
2: E da mesma temporada de Menores com Açúcar tinha Professor Sapinho e Helena e Zulu e Inês.
0: Tu tens claramente um hiperfoco. São os brancos com
2: tinha
0: açúcar.
2: Esse, daí para mim saíram mesmo muitos casais. Havia um casal que. Eu gosto muito do Guilherme Geirinho assim, da Margarida Santos.
0: Ok, também me tinha prestado curto.
2: E há um casal que eu curtia bem, mas que acabaram, que era o Zé Condense e a Bárbara Branco.
0: Também eu. Também
2: era um casal que eu adorava, mas pronto, a vida às vezes.
0: Sim.
2: É o melhor para os dois.
0: Pois é. Vamos
2: cada
0: continuar
2: um
0: a respeitar
2: a vida
0: e a ser amigos.
2: Exatamente, e eles disseram isso lá nos comunicados.
0: Pois
2: fazem.
0: É o que se diz sempre nos comunicados.
2: Pá, e eu também gosto muito do casal. Eu e a minha namorada, estou a dizer isto mais para me proteger.
0: Sim, sim. Mas tu achaste que alguém duvidava disso?
2: De problemáticas futuras.
0: Não, ninguém.
2: Então vou-me proteger e vou dizer que só não usei porque era fatela.
0: Sim, e punhas aqui os ouvintes numa posição claramente complicada. A gente ia escolher porque gostam muito de ti.
2: Exatamente, ou seja, iam fazer o mesmo que já fizeram.
0: Não, e até
2: que era escolher o casal que eu disse.
0: Sim, João.
2: Mas com outro motivo.
0: E fica-te mal, sabes porquê? Porque nesta não estamos um para um. Imagina, tendo em conta que eu estou solteira, não tinha muito para te oferecer, percebes? E portanto, ficava estranho, ganhavas outra vez, que é uma coisa que eu não adoro que aconteça. Não
2: tu,
0: sei se já reparaste.
2: Tens muito mal a perder?
0: Não tenho muito, tenho um bocadinho.
2: Eu
0: sou competitiva.
2: Muito mal. Ainda bem que eu ganhei, é só isto que eu digo.
0: Tu ias ter que chateado comigo é que ias ficar?
2: Não era contigo, mas eu ia ficar mesmo tipo. Eu ia começar a berrar com o Tiago a dizer que ele estava a contar mal.
0: Amanhã a Catarina chega também, já não tinha de te aturar.

0: Os vizinhos a cascar nos noivos uma vez mais. Acabaste de ouvir na Cidade FM. Boa viagem, obrigada por estares aí desse lado. E hoje ainda não tínhamos falado disto, mas olha, a tua oportunidade semanal de ganhares um bom dinheirinho. Eu, se fosse a ti, abria bem a pestana.
1: Pam, pam, pam, pam, pam, pam, pam, pam.
0: Show me the money que na semana passada foi para tomar 30 mil euros entregues à Angela Mendes e tu podes ser o próximo? Tu não, João. Agora olha para ti, mas tu não podes.
2: E já me disseram várias vezes que eu não posso e eu até me custa que me sei para tirar isso à cara.
0: Não podes mesmo. Eu vou-te dizer mais uma vez. Mas tu e desse lado que vais no carro ou que ouves na app, podes sim, senhor.
2: Mas como é que eles fazem?
0: 68.900. O número para o qual envias a tua mensagem com vencer. Custa-te um euro e meio mais IVA
2: não,
0: cada
2: é
0: participação.
2: É vencer só.
0: Vencer.
2: Não é convencer.
0: Ok, boa. Mensagem com a palavra vencer.
2: Boa.
0: Obrigada por estar sempre aqui a parar os meus golpes. São 20 mil euros em cima da mesa, é este o jackpot que pode ser teu. E portanto, a partir do momento em que te inscreves e tu é que decides quantas vezes é que o fazes, sexta-feira, dia 17 de julho, atenção ao telefone, deixa-o com som.
2: Já sabes, a BR Fernandes.
0: Vá
2: ligar, a Vera Fernandes.

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0: Olivia Rodrigo com Drop Dead a tocar na Cidade FM, faz parte de You Seem Pretty Sad for a Girl So In Love, um álbum que é teu e do mundo desde dia 12 de junho e podes já ouvir em todas as plataformas. Aqui na playlist da Cidade FM toca esta Drop Dead e Stupid Song, ambas sons deste álbum. E já daqui a pouco vamos ver onde anda a Bola FM, que até agora já cumpriu metade, já passou por metade dos distritos de Portugal continental.
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0: com o Idiota Carne na Cidade FM. Bom regresso a casa e obrigada por estares aí desse lado. A emissão não pode acabar sem antes vermos por onde anda a Bola FM. Temos, e tivemos esta ideia no início do campeonato, que já está quase a acabar, como o tempo passa rápido, João. Já viste? Dia 19 de julho temos a final e precisamos que a bola percorra 18 distritos de Portugal continental. Não sei se até lá, mas
1: estamos
0: precisamos. Estamos neste momento em 9. Temos 50% dos distritos de Portugal continental preenchidos.
1: A bola... Mas atenção, às vezes é só andar com ela por lá.
0: Não é? É só percorrer quilómetros.
1: Param em Antoá. Uhum. Metem a bola ao lado de um folhado misto, está feito.
0: E está pronto.
1: Esteve aqui.
0: E não pode ir para a próxima.
1: Siga,
0: exatamente.
1: Para a próxima.
0: Já passou por Lisboa, Porto, Braga, Viana do Castelo, Coimbra, Aveiro, Guarda, Viseu, Bragança. E temos neste momento um apelo. O único distrito no norte, por onde a bola ainda não passou, foi Vila Real. A bola neste momento está em Viseu, porque Bragança voltou para Viseu, está com o Francisco. Nós neste momento precisamos de uma pessoa que passe por Vila Real, mas consiga ir buscar a bola a Viseu. Ou seja, nós precisamos de alguém que se encontre com o Francisco em Viseu, que pegue na bola e que vá para Vila Real. Portanto, se vais passar por Vila Real, não me interessa se vais para Bragança, se vais para outro sítio qualquer, fazes uma paragem em Vila Real, tiras uma fotografia que nós consigamos reconhecer que estás em Vila Real e está feito o norte.
1: Epá, façam-me... Tipo, ninguém tem o número de um camionista.
0: Pois é, olha,
1: não se resolvia isto.
0: Assim é que nos podiam ajudar.
1: Façam-me isto.
0: Camionistas aí desse lado, qualquer pessoa,
1: claro.
0: Se tu sabes quem é que nos pode ajudar, envia mensagem para 911-911-978 ao WhatsApp da Cidade FM, diz-nos como é que é a logística, quando é que podes, a que horas, e nós entramos em contacto contigo. Precisamos mesmo de alguém que apanhe a bola em Viseu e a leve até Vila Real para completarmos os distritos do norte de Portugal continental. E amanhã damos notícias para ver se alguém já nos ajudou.
1: Por favor, ajudem-me, não custa nada.
0: Queremos muito. E a pensar, é rumo ao 10º distrito. Vila Real será o 10º. É esta a profecia que queremos continuar a cumprir para já.

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0: televisão. E acaba aceitando o homem que tem televisão. Acaba assistindo a visão na televisão. Isso, né?
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1: Estamos de volta. Bem-vindos ao Terapia de Segunda com o apoio do Dr. Finança.
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1: Hoje tenho aqui no estúdio um convidado muito especial.
2: Ah, teu querido.
1: Olá, Vasco.
2: Olá.
1: Podemos contar às pessoas que é a terceira vez que vens aqui ao estúdio?
2: É. Não, eu vim uma vez por engano.
1: Uma vez por engano. Outra vez tiveste um problema pessoal, acontece.
2: Tive um problema pessoal.
1: Portanto, é mesmo a terceira vez. É o que dizem.
2: Sim.
1: Estás entusiasmado?
2: Estou muito.
1: Olha, eu acho que isto vai ser muito giro. Eu sinto que és uma pessoa que dá bons conselhos.
2: Ah, eu não sei, Kiko.
1: Não?
2: Não sei. Vamos ver.
1: Nós aqui podemos sempre nos defender com isto são conselhos de segunda liga, por isso é que é terapia de segunda.
2: De segunda liga quer dizer que é brincar.
1: É o nosso melhor.
2: É o nosso melhor.
1: Não somos profissionais.
2: Está bem.
1: Vamos ao primeiro dilema.
3: Olá, Kiko. Então, tenho uma amiga minha de infância e nós sempre fomos muito próximas. Mas desde que ela se mudou para longe, que se tem tornado muito possessiva e com ciúmes dos meus outros amigos. Eu andava com intenções de distanciar um bocado, mas problema. Ela surpreendeu-me e fez uma tatuagem de uma fotografia nossa em que estamos as duas juntas. Ela tem a minha cara tatuada. Não sei como reagir.
1: Imagina, eu não gosto disto.
2: Que amor, coitadinha.
1: Estamos com duas reações completamente diferentes. Tu achas um amor,
2: Deixa-me perceber, ela foi ver para fora.
1: Sim.
2: E a melhor amiga dela ficou.
1: Ficou.
2: E ela está completamente embasbacada pela melhor amiga.
1: É, ou seja, a melhor amiga dela está possessiva e com ciúmes dos novos amigos que ela agora tem.
2: Tadinha.
1: Está bem, mas é assim, a tatuagem seria necessária?
2: Não.
1: Pronto.
2: Acho que foi tomate.
1: É porque a tatuagem já passou. A tatuagem passou para o outro lado.
2: Já.
1: Já estamos aqui a ver um Joe do You.
2: Já, é? Acho que tens que falar com ela e tens que, não é? Tens que mostrar que és amiga dela. Coitada, ela está longe.
1: Yeah.
2: Mas não vais fazer tatuagem nenhuma. Disse, olha, isso foi uma escolha que tu fizeste, não tens que fazer.
1: Exato, diz-lhe ela que, pá, isso foste tu que.
2: Pronto, mas. Liga-lhe uma vez por semana, pelo menos.
1: Tu achas então que ela, claramente, ela está aqui a sentir saudades, não é?
2: Claro.
1: A amiga. Mas é
2: deve
1: assim.
2: Está desolada.
1: Sim, para estar a fazer uma tatuagem. Mas ela disse que é a cara dela, ou seja, não é a do género.
2: Isso é verdade.
1: É verdade. Isto é. Vocês confirmam aqui no estúdio. Isto são tudo dilemas reais.
2: Com uma fotografia vossa.
1: É que nem é aquela coisa tipo alcunha do género, tipo, sei lá, a Cadelinha.
2: E olha, ela que compras uma pulseira, diz assim, também tenho uma pulseira para celebrar a nossa amizade. E ela fica toda contente.
1: Gostei.
2: Mas diz-lhe, não podes fazer tatuagens porque...
1: Não, mas já fez.
2: Não, mas diz-lhe tu, aqui a nossa amiga, não sei o nome.
1: Sim, é a paciente 1.
2: Paciente 1 diz que não podes fazer. Isso não fazes, que eu também não deixo.
1: Não, mas eu acho que a amiga nem está a querer que ela faça a tatuagem. Aqui a reação é, eu acho que o que está a acontecer é ela não está a gostar que a amiga esteja possessiva.
2: Não, ela não deve estar bem de certeza e está longe.
1: Pronto, ainda bem que foste tu a dizer.
2: Mas ela deve procurar ajuda, se calhar.
1: Já. Yeah.
2: Não deve estar a ser difícil, porque está longe é complicado.
1: Deve estar uma separação. Tu sentes costumas sentir muitas saudades das
2: imensas,
1: pessoas.
2: Imensas.
1: Desculpa,
2: eu tenho o Pedro a viver em Nova Iorque e ele é terrível para mim.
1: Sério?
2: Faz-me muita falta, sim.
1: Então isto é ótimo para ti este dilema. Tu sentes possessivo quando ele está assim.
2: Eu também fiz uma tatuagem.
1: E está aqui.
2: Não, mas percebo que ela sinta saudades. Agora, há um limite do saudável, não é?
1: Uhum.
2: Eu acho que uma tatuagem já não é super saudável. Não me parece, assim, yeah. De repente, super saudável. E pronto, e essa coisa ser possível às vezes é uma insegurança que a gente também pode esforçar um bocadinho por dar, não é? Como uma chamada ou uma mensagem escrita.
1: Ok, isso é um ponto interessante, porque eu estava aqui um bocadinho contra ela. Contra no sentido de não estava a ver o outro lado. E realmente o que ela está a precisar é que ela a assegure.
2: Pois.
1: Que fique tipo assegurada da relação delas e que
2: se
1: ela...
2: é uma amizade que te interessa. Se não for uma amizade que te interessa, com muita pena, mas desligas. Agora, se é uma amizade que interessa, se foi a vida toda a tua amiga, mandei-lhe uma mensagem de manhã a dizer: oi amiga,
1: estás bem? Como é que está a tatuagem? Está a sarar bem?
2: Que horror.
1: É que eu preciso tanto de ver esta tatuagem.
2: Se ela que nos manda uma fotografia.
1: Sim.
2: Se faz favor.
1: Só para nós não passamos no ar. Eu agora fiquei curioso.
2: Eu também.
1: Tipo, quão realista é que está? Porque há umas que são realistas e é tipo, as pessoas têm tipo um olho para cada lado. Onde é que será que foi feito? Será que foi tipo... Porque eu acho que isso aqui adiciona à história.
2: Imagina, pode estar muito mal. E tu podes ter ficado muito mal na tatuagem. Tu pede para te mandar uma fotografia.
1: Yeah.
2: E depois manda-nos para nós dizermos se estás bem ou se estás mal.
1: Exato. Olha, mas eu estou aqui ao segundo dilema.
4: Olá, Kiko. Eu quero te dar beijinhos a ti e ao teu convidado.
2: Sigo
4: no Instagram, acho que és muito divertido, engraçado. E também és muito bom para aconselhar pessoas. Okay. Por isso eu preciso muito da tua ajuda.
1: Okay.
4: Imagina que estás tipo numa relação feliz há muitos anos.
1: Boa.
4: Mas conheces alguém, tipo, de repente conheces alguém por quem sentes uma ligação que é mais forte que a outra. Tu nunca trairias o teu parceiro, não, obviamente. Mas não consegues deixar de pensar nessa outra pessoa. Tens de ficar na relação estável que construíste, que demorou muito tempo, e que também fico muito feliz de estar com ele, ou arriscar tudo, tipo, por uma paixão que se calhar nem vai resultar. Beijinhos.
1: Então, eu acho...
2: Vamos só começar com uma coisa. Boa. Esta voz tem 13 anos. Tu não tens uma relação há muitos anos. E não te apaixonaste agora por alguém.
1: As pessoas aos 13 anos sentem muitas coisas. São muito intensas aquilo que sentem. Mas isto é uma coisa até, eu acho, transversal a todas as idades. Eu acho que é normal. Tu estás numa relação estável, que te dá segurança, etc. E olhas para outra pessoa, tipo, ui, aquela pessoa ali fez-me sentir que há alguma coisa.
2: Eu acho que tu tens que pensar, pronto, o que é que tu queres para a tua vida. Não é? Se aquela relação que tu construíste é uma relação boa, que te preenche imenso, é visto, tu vais-te apaixonar imensas vezes ao longo da vida, mesmo tanto casada, vais-te apaixonar imensas vezes por outras pessoas.
1: Então tu achas isso? Eu também concordo contigo.
2: Porque as pessoas entusiasmam-se com outras pessoas,
1: claro.
2: não quer dizer que tenham que ter alguma relação com elas ou não. É bom estarmos apaixonados, é bom acordarmos de manhã com um sentimento de estarmos apaixonados. Espera aí, uma coisa que mexeu.
1: Foi o teu coração.
2: Mas tens que pensar o que é que queres para a tua vida.
1: Yeah. Sim, eu acho que não podes. Acho que é sempre perigoso estar a dar tudo a perder por uma paixãozinha, não é? Sabes, nós uma vez temos aqui o Toy numa pergunta bastante semelhante, em que o conselho dele foi: pá, eu acho que é ires lá e veres, pá, veres o que é que dá. Veres o que é que dá, porque às vezes pode ser só fogo de vista. E eu fiquei, ok. Eu acho que é assim, se tu valorizas esta relação, acho que nós somos animais racionais, acho que controlamos, ou seja, podemos não controlar aquilo que sentimos, mas controlamos como é que agimos, não é? Portanto,
2: sim,
1: eu diria que é normal.
2: O que é que fazes com essa paixão?
1: Exato.
2: Não podes não. Exatamente, é isso mesmo.
1: Tipo,
2: ai, Kiko, tu és fantástico.
1: Tu é que és fantástico.
2: O menino é fabuloso. Onde é que o menino estudou?
1: Não, nem sequer fui para a universidade. Só tenho o 12º ano em humanidade. E muito mal feito. Acho que tive para em média de 12.
2: Mas... Eu fui tão violentado pelos meus pais que eu tirei o curso.
1: De quê?
2: Mas foi com muita violência.
1: De curso de quê?
2: Tirei marketing e publicidade e relações públicas.
1: Ah, então estás super bem aplicado. Estás a aplicar bem.
2: Sim, agora sim. Mas durante o mês de tempo não apliquei. Não, agora tirei isso. Depois, quando estive em Itália, tirei filosofia. Fiz dois anos de filosofia. Depois acabei por estudar imenso. Eu sempre odiei estudar.
1: Pois, eu ainda odeio estudar.
2: E depois o curso de ator, não é?
1: Bem, tu estás cheio de cursos.
2: De repente sou doutor.
1: Estás quase a ser psicólogo. Acho que devíamos alterar aqui a terapia de segunda para ti. Com Vasco.
2: Vou tirar a psicologia agora.
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1: Olha, vamos aqui ao próximo dilema.
6: Olá, Kiko. Olá. O meu dilema é: Eu parei um ano de estudar, estava a trabalhar e a estudar, e entrei no chamado burnout. E a ideia era voltar a estudar agora, quando começar o novo semestre, em setembro. Só que por causa de questões familiares e de isolamento na cidade onde me encontro, não me identifico com ninguém, com as dinâmicas do meio onde me insiro. Sinto que estou meio estagnado. Penso se realmente vale a pena voltar. Falta-me um ano e poucas cadeiras para acabar. Só que eu vou ter sempre de trabalhar e estudar. E começo a pensar se eu não devo simplesmente fugir desta cidade, procurar um trabalho e depender de mim mesma apenas. E ver como as coisas correm a partir daí. Ou se tento, pronto, continuar na luta e estar num sítio que não me diz nada.
1: Está ótimo
6: que
1: para
6: só
1: ti.
6: Me tem feito sentir isolado. E estranha, alienígena, em prol de acabar o curso. Até porque o curso é na área das artes e eu penso
2: que em que medida
6: é que eu necessito mesmo disto. Porque trabalhar e estudar, na verdade, rouba-me o tempo que eu preciso para criar e faz explorar. E quem sabe um dia vir a fazer disso vida. Não sei se isto vai ser ouvido sequer, mas obrigada por me ouvirem
1: e
6: obrigada por este programa. Beijinho.
1: Ah, que fofa, adorei. E sabes quando tu notas que as pessoas pela voz, tu notas que já estão mesmo... Acho que o burnout dela é notável. Tipo, acho que ela precisa, acho que ela precisa mesmo de parar. E acho que é uma coisa tadinha, bastante séria e engraçada. Estavas a dizer há bocadinho, isto é muito uma situação onde tu estavas. Tu disseste, foi, tiraste um curso com muita violência, não foi?
2: Sim.
1: Estavas um bocado a brincar, mas...
2: Estava a brincar. Mas tirei o curso porque tinha que tirar. Não foi uma coisa que eu quisesse fazer muito, não é? Não odiava estudar. Nunca gostei muito de estudar. Estudar artes é diferente.
1: Parece-me ser aqui o caso dela. Eu acho que ela está ou seja, ela parou um ano, a ideia dela era voltar quando o semestre começasse de novo, mas aqui parece que ela não está mesmo a gostar e não está a ver futuro ali. Só que aqui o pequeno pormenor é que acho que falta um ano.
2: A gente não tem os dados todos. Uhum. Imagina, eu quase que, se a pessoa se sentir capaz, eu diria, houve por um ano e três disciplinas, acaba o curso. Porque nunca sabe o que é que vai acontecer, não é? Imagina quando encontras o teu novo melhor amigo, ou a tua nova melhor amiga, ou a pessoa com quem vais passar o resto da tua vida nesse último ano.
1: Tipo, ver o bom das coisas.
2: Ou imagina que há um professor que olha para a tua arte e diz assim: bem, tu realmente tens aqui um talento enorme, vou-te mandar para não sei para onde, e tu acabas em Nova Iorque a expor as tuas coisas. Há sempre há infinitas possibilidades.
1: Uhum.
2: Mas agora, se a pessoa realmente não está capaz...
1: Porque aqui parece-me, é uma questão aqui de burnout, que é uma coisa que eu acho que devemos levar muito a sério, não é? Se isto, acho que hoje em dia muitas vezes as pessoas podem confundir o cansaço ou a preguiça com realmente um burnout. Eu acho que ela, pelo que está aqui a dizer, acho que ela está mesmo no seu limite, não é?
2: Mas eu não percebi se ela já estava a ficar melhor. Tu percebeste?
1: Eu acho que ela parou um ano e depois teve questões familiares e teve um isolamento e estava a pensar se voltava. Mas ela é assim, pela voz, não parecia que estava assim bastante melhor, pá. Nós só podemos julgar com o que nós temos.
2: Assim pela voz.
1: Opa, ela estava tão... Deu-me pena, precisa-me dar-lhe um abraço.
2: Mas às vezes o pegar com pinças, mas às vezes o sair-se de uma... ir enfrentar um desafio diferente,
1: uhum,
2: pode ser uma coisa completamente... pode-te ajudar a regenerar a tua vida.
1: Yeah.
2: Ou teres outro interesse, outra coisa. Eu acho fascinante quando tu dizes que te apetece fugir para um sítio e começar a fazer a tua arte e ver se pega em algum sítio. Acho isso fascinante, porque de certa forma foi o que eu fiz também.
1: Yeah.
2: Às tantas mudei completamente o rumo da minha vida para fazer teatro e estou muito feliz a fazer isso. Mas eu digo-te, querida
1: paciente 3,
2: Eu acabei de tirar o curso, achei que isso era bom. Pelo menos a pessoa ter isso houve como sucesso, percebes? Porque senão é outro falhanço.
1: Pois.
2: Mas eu na minha vida já tinha estado no seminário, já tinha sido no seminário, já tinha estado em Itália, já tinha voltado a Itália, já tinha trabalhado. Portanto, de repente era um acúmulo que não são falhanços, são o percurso da minha vida. E se eu de repente não acabasse o curso de teatro, pois assim, outra coisa que eu não acabei, portanto, esta vou acabar.
1: Mas eu acho isso fascinante, já fizeste várias coisas, que é uma coisa que também às vezes as pessoas prendem-se muito a esta ideia de, se ela agora não acabar este curso, não vai ser nada. E é tipo,
2: não é nada.
1: Ser tantas
2: tens
1: coisas.
2: Mil, tens a vida toda pela frente e vai-te acontecer coisas fantásticas, de certeza absoluta. Em relação ao curso, se tu te sentiste capaz, eu acabava
1: só
2: no sentido que é um sucesso que tu levas no bolso, teres, yeah, um curso acabado.
1: Sim,
2: e não vais com a sensação para o futuro de uma coisa que te ficou por fazer. Não sei, mas claro, eu também não sei como é que tu estás.
1: Não, e talvez também, se ela conseguisse aqui meter a arte, talvez estar a acabar o curso, já que é só o último ano, mas fazer alguma coisa com a arte dela ao mesmo tempo, ou como hobby.
2: Mas o curso é artes.
1: Pois é. Amiga, nós precisamos mais informações.
2: Tens que nos dizer mais coisas.
1: Mais coisinhas.
2: Como é que tu estás? O que é que estás a tomar? Estou a brincar.
1: Juro. Quantos miligramas?
2: Estou a brincar. Mas te sentires capaz, acho que é uma boa. Acho que te sentires capaz, acho que é um bom desafio para agarrares e para ires para seguir. Se não, também não te preocupes, porque a vida é infinita e são infinitas possibilidades e há de acontecer coisas fantásticas na tua vida, tenho a certeza.
1: Sem dúvida. E só ela é que pode realmente, nós aqui podemos ajudar e dar a nossa opinião como faríamos com um amigo. A verdade é que isto é uma coisa muito pessoal, só ela é que pode perceber o claro, estado onde está. Olha, desejamos todas a sorte e vai correr bem, de certeza. Vamos ao próximo.
7: Olá Kiko, olá convidado, espero que estejam os dois bem. Eu estive numa relação durante 2 anos e foi uma relação que eu vivi assim de uma forma muito intensa. Ela acabou comigo 3 vezes e dessas 3 vezes ela mandava-me mensagem para nós voltarmos e eu acabava sempre por voltar. Mas nós acabámos há 2 meses, 3 meses atrás e desta vez foi mesmo de vez. Ai. Só que, opa, ela manda-me sempre mensagem de 2 em 2 meses ou alguma coisa assim.
1: Não há cu.
7: E depois é sempre a contar-me que tem uma pessoa nova. Opa!
2: Ah, e eu ordinário.
7: Sempre um bocadinho.
2: Bloqueia!
7: Sabem? Porque eu ainda tenho um carinho especial muito para esta pessoa, claro, foi assim a minha primeira relação. Claro. E custa-me um bocado ainda saber que ela já. Pronto, tem outras pessoas assim,
1: claro,
7: de uma forma um bocado rápida, não é? Ah. E eu gostava de saber o que é que vocês fariam no meu lugar.
1: É simples.
7: Porque, opa, todos os meus amigos me dizem tipo, ah, bloqueia, tira de tudo. Só que foi uma pessoa muito especial para mim, apesar de me ter magoado bastante. É uma pessoa muito especial para mim. Pronto, eu não sei bem o que fazer, porque eu também sinto que não tenho forças para bloquear. E queria os vossos conselhos.
1: Amiga.
7: Obrigada e um beijinho.
1: Amiga, eu vou olhar para a câmara, vou olhar para ti neste momento, ok? Vamos olhar para a câmara e vamos dizer uma coisa que é muito importante ela saber. Tu tens de a bloquear.
2: Já.
1: Ponto.
2: Imediatamente.
1: E se tu não consegues, pedes uma amiga e a amiga bloqueia com o teu telefone. Não há nada de errado. Atenção. Claro que esta é uma pessoa muito especial, claro que é uma pessoa que tu não queres sentir que estás a deitar fora todos aqueles momentos e aquelas memórias. Isso é uma coisa boa, é uma coisa que tu levas contigo. Agora, a partir do momento que essa pessoa não está a respeitar a tua vida neste momento, que é o que me parece estar aqui, está sempre a mandar mensagem.
2: Sim, ela se calhar também está só, tipo, se calhar a gente faz isso por mal, mas isso não te está a ajudar.
1: Pois.
2: Tu tens que desaparecer, bloqueia e o teu problema é que esta. Agora de repente olhar imenso para a câmara.
1: Porque estamos a falar.
2: Escuta o que nós estamos a dizer.
1: Escuta, amiga, que a gente é mais velha.
2: Bloqueia. Não, mas de repente nos anos vais redescobrir essa relação e vais reencontrá-la daqui a 5 anos e vai ser ótimo. Agora isso não está a fazer bem, amor.
1: E é assim, não há nada. As pessoas também levam muito a peito esta coisa de bloquear e não sei o quê. Pá, não é suposto nós estarmos a ver. Ainda no outro dia estava a pensar nisto. Tipo, porque é que eu sei o que é que o meu melhor amigo de infância que eu não vejo há 15 anos almoçou ontem? Eu acho que nós não precisamos de ter a informação de toda a gente da nossa vida a toda a hora que nos aparece no telefone e o que é que ela está a fazer e o que é que. Tipo,
2: não, isso
1: que
2: é silenciar. É não veres, mas aqui é mesmo. Tens que bloquear o número no teu telefone para não receberes mensagens, se isso te faz muito mal, percebes?
1: Pois. Eu acho que
2: se
1: sim.
2: Se isso te faz muito mal, bloqueias o número. Pronto. E depois daqui a uns anos desbloqueias, quando já estiveres bem com outra relação e estiveres feliz, e se calhar até se encontram e matam saudades e contam como é que está a correr tudo.
1: Mas tu até falaste uma coisa interessante que eu senti. Estás a dizer, se calhar ela não faz por mal. Será que ela já comunicou? Tipo, olha, por que estás a fazer isto? Por que estás a mandar mensagem?
2: Ah, podes dizer também, olha, não me mandes, isto faz-me mal.
1: Se ela gostou realmente e tiver uma relação, pode ser que ela.
2: Sim, mas ela depois vai dizer, ah, não sabia que estava a fazer mal, desculpa.
1: Pronto.
2: Vamos encontrar-nos para te pedir desculpa.
1: Mas já agora, a Rebeca, porque eu não namorava.
2: Ai, não sei. Diz só assim, olha, se faz favor, não mandes mais mensagens, obrigada.
1: Boa. E se ela não respeitar, bloqueia.
2: Exato.
1: Também acho. Olha, este foi fácil.
2: Porque daqui a uns anos vais ver que A pessoa redescobre tudo.
1: E que já não dói tanto, talvez. Boa, vamos ao próximo dilema.
8: Alô, Kiko.
2: Alô.
8: Então, eu e o meu ex-namorado discutimos hardcore. E quando digo hardcore, foi hardcore. Porque ele insistia em usar sempre a mesma almofada para dormir. Mas assim, desde sempre. E ele tem 25 anos.
1: Desculpa.
8: Mesmo quando vamos dormir fora para algum sítio, hotel, ele leva a almofada e ela já está tipo podre.
9: Pronto.
8: Mas isso não é o pior. O pior é que ele não quer lavar a almofada porque diz que tem medo de estragar. Pronto, acabámos por discutir tanto por causa disso que acabámos, pronto, por terminar a relação, que eu não aguentava mais, mas no fundo agora estou arrependida. Será que fui muito rígida ou é realmente uma situação estranha? Pois. Beijinho.
1: Tu agora até da almofada mal cheirosa tens saudades, não é, amiga?
2: Oh, querida, há guerras que não vale a pena comprar. Não é?
1: Não. Opa, mas imagina, ele tem 25 anos. Não, ele nunca lavou a almofada. Já deve cheirar a cão.
2: Põe-lhe uma fronha nova, daquelas mais impermeáveis.
1: Eu acho que aqui a almofada.
2: Compra-lhe uma nova, muito parecida. Começa a perceber: olha, vê lá se gostas desta.
1: Gosto disso.
2: Vê lá se esta também gostas ou não. Experimenta. Porque há guerras que não vale a pena comprar.
1: Tu aceitas coisas na pessoa que claro. Gostas?
2: As pessoas têm. Eu próprio tenho tantos defeitos.
1: Pois.
2: Quem é que sou eu para não aceitar os defeitos ou as coisas dos outros?
1: Opa, e aqui eu acho que a almofada claramente é o objeto de conforto dele. É uma coisa que ele leva. Sabes aquelas pessoas que levam tipo.
2: Sim,
1: o
2: provavelmente. Peluche, já pôs isso na cabeça, já é um disparate. Ele próprio já sabe que é um disparate. percebes? Ele próprio já sabe que isso é uma estupidez, mas agora já não consegue dar a volta. Portanto, não penses mais no assunto. Vai-lhe. Um dia compras-lhe uma parecida, vês se ele gosta.
1: Yeah. E se calhar faz tipo. Tenta chegar a um meio termo. Tipo, será que a almofada pode não ficar no meio de nós? Será que a almofada pode ficar ali ao fundo? No cadeirão?
2: Para nós quando estamos a fazer. Eu acho que o teu namorado também, se calhar, tem algum tipo de relação um bocado
1: emocional
2: com aquilo.
1: Tóxica, até diria.
2: Sim, pronto, sim.
1: Mas é assim.
2: A almofada. Eu tenho
1: nós?
2: A minha prima, anda sempre com a almofada dela.
1: A sério?
2: Sempre.
1: Mas lava.
2: Sim.
1: Pronto.
2: Mas
1: é diferente.
2: A minha prima foi tão almofada dela.
1: Há pessoas que têm essa coisa, têm essa relação emocional com certos objetos. Se ela está aqui a dizer que ele desde a infância que tem esta almofada, provavelmente isto não é uma almofada para eles. Provavelmente é o pai, a mãe, as memórias.
2: Sim,
1: ou seja,
2: se calhar
1: tem esta.
2: É uma pessoa que pode até não ter facilidade em dormir.
1: Pois.
2: E essa almofada dá-lhe essa coisa que ele precisa para dormir bem. Sei
1: isso lá. É fofo, agora tento gostar da almofada.
2: Não sabemos, quer dizer, também não sabemos. Agora de repente uma normal agarrada à almofada dá-lhe com a almofada de noite toda.
1: É tipo aquela fronhazinha dos bebês.
2: Pois, não sabemos.
1: Ai, eu até gostei. Olha, se não voltares para ele, manda-o para mim.
2: O Kiko tem uma casa cheia de almofadas.
1: Eu não me importo. Não, eu acho que ela pode pegar a almofada e lavar assim sem ele saber.
2: Isso ele vai notar, vai ser pior. Acho que compras-lhe uma almofada parecida, vês se ele gosta, e vais tentando substituir, conversando com ele.
1: Aos poucos e poucos.
2: Mas há guerras que não vale a pena comprar, não vale a pena embicares com isso, percebes?
1: Pois. Olha, amiga, boa sorte. Mas já agora gostava de ver a.
2: Olha, amiga, boa sorte.
1: Eu vou dar conselhos. Olha, amiga, boa sorte.
2: Olha, corra bem. Próximo.
1: Não, olha, isso. Por hoje é só isto que temos.
2: Acabou. Oh, Kiko.
1: É verdade.
2: Eu estava a adorar.
1: Estás a ver? Toda a gente diz isto.
2: Sabes porquê? Porque as pessoas adoram opiniões sobre a vida dos outros.
1: Adoram.
2: Mas quando é de falar sobre elas, já não dizem nada.
1: Não te atrevas. Não é? Quando é que é nosso? Olha, mas eu acho que foste ótimo. Quero-te aqui de volta, sem dúvida.
2: Ai, eu
1: e episódios
2: volto.
1: Maiores, eu acho, não é? Toda a gente está.
2: Quantos é que estão esse episódio? Foi rapidíssimo.
1: Estamos nos 25 minutos. Ui. É 20 a 30 minutos.
2: Está bem, está bem.
1: Olha, mas gostei, muito obrigado.
2: Obrigado, eu, Kiko.
1: E vemos por aí.
2: Vemos.
1: Beijo.
2: Beijinhos.
1: Chegámos ao fim de mais uma consulta de terapia de segunda. Para a semana estou de volta com outro convidado. Se quiseres que eu responda ao teu dilema, não te esqueças de enviá-lo para o meu WhatsApp, para o 935160135. Pode ser em texto, mas em áudio é melhor. 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